0: meter o resultado válido.
1: Luana, a nova resolução também prevê o uso de equipamentos adicionais para verificar o uso de substâncias psicoativas, como drogas ilícitas?
0: Prevê sim, Luciana. A norma permite o uso de equipamentos para identificar a presença de outras substâncias além do álcool, capazes de alterar e comprometer a capacidade de dirigir, como drogas ilícitas e substâncias que determinem dependência. De acordo com a norma, o auto de infração deverá conter o tipo de substância detectada pelo equipamento. Para serem usados na fiscalização, os equipamentos deverão ser certificados pelo Inmetro. O texto regulamenta a possibilidade de testes toxicológicos e outros meios técnicos ou científicos para constatar a influência de substâncias psicoativas.
2: E Luana, naquele caso que o condutor se nega a fazer os testes quando solicitado, ainda continua valendo?
0: Continua sim, Luciana. Neste caso, o motorista continuará sujeito à multa e suspensão do direito de dirigir por 12 meses. Mas o Manual Brasileiro de Fiscalização de Trânsito foi atualizado para detalhar e padronizar a atuação em casos de recusa ao teste. Para o condutor que não realizar o procedimento, a norma estabelece como cada situação deve ser registrada e determina que, em uma mesma abordagem, não sejam lavrados simultaneamente autos de infração por dirigir sob influência de álcool ou outras substâncias psicoativas e por se recusar ao exame. Nos casos de acidentes que resultem em óbito, o motorista será obrigado a fazer exame para detectar álcool ou outras substâncias psicoativas.
1: Luana, foram criadas novas penalidades ou infrações com a medida?
0: Foram não, Luciano. A atualização da lei seca não altera ou cria novas penalidades. Apenas regulamenta os critérios de fiscalização e de comprovação de infração. A norma atualiza procedimentos vigentes desde 2013 e também estabelece o modo de identificação de outras substâncias psicoativas. As novas regras entram em vigor após a publicação da norma no Diário Oficial da União. Os equipamentos para exames toxicológicos poderão ser usados imediatamente após a publicação, a depender apenas da disponibilidade e da existência de equipamentos certificados conforme os requisitos estabelecidos pela resolução. Luciana e Luciano, volto com vocês.
2: Muito obrigada, Luana Karen, pelas informações ao vivo aqui na Voz do Brasil.
1: Mais de 1 milhão de ligações já foram recebidas este ano pelo Ligue 180.
2: A central de atendimento à mulher é gratuita e recebe denúncias, pedidos de informações e dá orientações relacionadas à proteção da mulher.
3: O Ligue 180 recebeu 1.035.647 ligações de janeiro até julho deste ano, o equivalente a 4.884 chamadas por dia. A central de atendimento à mulher é gratuita e serve não apenas para denúncias, mas também para pedidos de informação e orientações sobre os serviços da rede. O estado de São Paulo liderou os atendimentos no primeiro semestre, com mais de 106 mil ligações recebidas. Em seguida, vem Rio de Janeiro, Minas Gerais, Bahia e Rio Grande do Sul. Estela Bezerra, secretária nacional de enfrentamento à violência contra mulheres, aponta qual tem sido o papel deste canal.
4: O canal 180, ele tem uma importância de demonstrar à população como a consciência, a conscientização sobre violência contra as mulheres tem ampliado. Antes você só considerava violência contra as mulheres feminicídio e agressão física. Hoje você tem denúncias de violência psicológica, que é a primeira no ranking das denúncias. A gente tem denúncias de violências digitais, que é uma violência nova, contemporânea, né, que não se percebia dessa maneira.
3: A violência psicológica respondeu por 35% das mais de 98 mil denúncias recebidas pelo canal nesta primeira metade do ano. Em seguida, vem a violência doméstica, com mais de 24 mil ligações. Também foram registrados casos de violência moral e patrimonial. Se você é mulher e está sofrendo algum tipo de violência ou conhece alguém nesta situação, ligue 180 ou envie uma mensagem pelo WhatsApp 61 96100180. O serviço funciona 24 horas, 7 dias por semana. O atendimento é feito em português, inglês ou espanhol e ainda na língua brasileira de sinais. Reportagem Graziela Mendonça.
1: Estão abertas as inscrições para uma capacitação online em inteligência artificial voltada para mulheres à frente de pequenos negócios.
2: A iniciativa oferece 5 mil vagas, sendo metade delas para mulheres negras.
1: As atividades começam em 1º de setembro e vão tratar do uso da inteligência artificial em áreas como gestão, planejamento, marketing, vendas, atendimento ao cliente, análise de dados, produtividade e inovação.
2: Ao final do curso, 50 negócios poderão ser selecionados para receber um investimento inicial, destinado à implementação dos projetos desenvolvidos durante a formação.
1: As interessadas podem se inscrever até o dia 20 de outubro no portal do Ministério do Empreendedorismo, da microempresa e da empresa de pequeno porte.
2: E professores da educação básica de todo o país podem realizar cursos sobre inteligência artificial, IA, de graça.
1: A formação continuada está disponível no ambiente virtual de aprendizagem do Ministério da Educação, AVAMEC.
5: Os cursos tratam desde os conceitos básicos de IA até a aplicação das ferramentas em atividades de sala de aula. Cada participante pode organizar o próprio ritmo de estudos e há formações voltadas para o ensino fundamental e para o ensino médio. Entre os assuntos abordados estão uso pedagógico da IA, criação de recursos digitais, planejamento de atividades e o uso responsável das ferramentas. Os conteúdos também tratam de temas como autoria, pensamento crítico, proteção de dados, segurança digital e avaliação das informações produzidas por ferramentas de inteligência artificial generativa. Os cursos variam entre 20 a 180 horas de duração. Para se inscrever, basta acessar o AVAMEC, fazer login ou criar uma conta na plataforma. O endereço é avamec.mec.gov.br. Priscila Machado, para a Voz do Brasil.
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7: Olá, meu nome é Ana Júlia Toches e a minha pergunta é: eu devo começar pelas questões fáceis ou difíceis do Enem?
2: Quem responde é o professor de matemática Marcelo Almeida, que aproveita para dar mais dicas para se sair bem na prova.
8: Olá, pessoal. Estou aqui para trazer para vocês uma dica muito importante. Você que está se preparando para as provas do Enem que estão chegando e precisa aumentar sua nota em matemática. Muitas vezes o estudante se apega nas questões difíceis e acaba perdendo muito tempo em resolução dessas questões. Dica: questões fáceis e médias. São as questões que vão aumentar em muito a sua nota em matemática. Acertem questões fáceis, acertem. Não é uma questão fácil. E em matemática, onde a gente vê essas questões? Estatística básica. Média, moda, mediana, gráfico, interpretação gráfica. São questões que muita gente, por achar que é fácil, acaba deixando de estudar. Então, dica: pegue as provas anteriores e faça todas essas questões. Tenho certeza que vai dar bom demais.
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1: 2 novas canetas emagrecedoras à base de semaglutida foram aprovadas pela Agência Nacional de Vigilância Sanitária, Anvisa.
2: Uma das canetas é genérica, produzida por farmacêutica brasileira.
1: A semaglutida é um medicamento que age de maneira similar ao hormônio GLP-1 e com isso reduz apetite, diminui as taxas de açúcar no sangue e tem sido amplamente utilizado para o controle da obesidade.
2: Com a queda da patente do primeiro medicamento comercial à base de semaglutida, a agência tem analisado e liberado pedidos de laboratórios para produzir medicamentos similares e genéricos.
1: Em conversa com a Voz do Brasil, a diretora da Anvisa, Daniela Marreco, explica como é o processo de análise para esses pedidos e os riscos do uso de canetas falsificadas. Acompanhe.
9: Diretora Daniela Marreco, da Agência Nacional de Vigilância Sanitária, é um prazer ter a senhora conosco aqui na Voz do Brasil. Bom, vamos começar então explicando para o nosso ouvinte como é que funcionam esses processos de registro, quanto tempo em média eles duram?
10: Os processos de registro de medicamentos realizados pela Anvisa, eles têm como base avaliar aspectos essenciais do medicamento, que é a qualidade, a segurança e a eficácia daquele medicamento. A gente também verifica, no âmbito dessa análise, as boas práticas de fabricação, ou seja, se a empresa fabricante daquele medicamento cumpre as boas práticas durante o processo produtivo. Esse prazo de avaliação, ele depende não só do tempo que a Anvisa leva para avaliar toda essa documentação que é apresentada pela empresa, mas também do prazo que as empresas precisam para cumprir eventuais questionamentos que sejam feitos pela agência.
1: A Anvisa baseia toda a sua avaliação em documentos apresentados pelos laboratórios interessados no registro, né? Ela pode pedir algum tipo de complementação nas pesquisas, por exemplo, para atender aos quesitos e eficácia ou de segurança?
10: Com certeza, isso acontece na maior parte dos casos após a avaliação da documentação que é inicialmente apresentada pela empresa. Caso fique qualquer dúvida ou qualquer necessidade de complementação dos dados que foram apresentados, a Anvisa faz solicitações adicionais para o laboratório fabricante para que ele complemente a documentação de qualidade ou a documentação de segurança e eficácia daquele medicamento, para que a gente possa, ao final do processo, ter certeza em relação ao cumprimento de todos os critérios necessários para dar segurança à população ao uso daquele medicamento que foi aprovado pela agência.
9: Agora, no caso de princípios ativos como o da semaglutida, já tinha um medicamento prévio com registro e a patente dele caiu. Isso torna mais fácil conseguir o registro das novas medicações em relação, por exemplo, a medicamentos que ainda não tem nenhum no mercado?
10: Sim, sim, são processos de avaliação diferentes. Quando o medicamento é novo, é inédito no país, a empresa precisa, além da documentação de qualidade, ela precisa comprovar também a segurança e a eficácia daquele medicamento por meio de estudos clínicos. Então, é um dossiê com dados adicionais que envolvem a realização dessas etapas de estudo clínico. No caso dos medicamentos que são cópias ou que são similares a um outro medicamento registrado, nós vamos comparar esses novos medicamentos ao medicamento de referência, esse medicamento anterior que já tinha registro na Anvisa. Então, eles vão poder apresentar provas comparativas, é uma caracterização bastante extensa em termos físico-químicos, mas de forma comparativa ao medicamento que já comprovou esses aspectos de qualidade, segurança e eficácia. Então, sim, nós podemos dizer que é um processo um pouco mais fácil para essa comprovação dos critérios técnicos necessários para o registro.
1: Diretora, já existem muitos vídeos na internet circulando, falando sobre novos princípios ativos que seriam ainda mais eficazes que a semaglutida e a tirzepatida, que são os dois mais utilizados atualmente, né? Seria o caso da retatrutida, que provocaria uma perda de peso mais rápida e ainda maior. Esse princípio não está aprovado ainda no Brasil, né?
10: Isso, perfeito. A retatrutida ainda não tem um pedido de registro aqui na Anvisa, é um medicamento que se encontra ainda em etapa de estudo clínico, então nós não podemos afirmar nem qualidade, nem segurança, nem eficácia em relação a esse produto. A gente precisa aguardar que ele complete o seu desenvolvimento clínico, que ele seja submetido para análise da Anvisa, para aí sim a gente ter qualquer conclusão em relação aos efeitos desse produto.
9: Agora, diretora, junto com o sucesso das canetas, veio também, claro, como sempre, as falsificações, a entrada no país de versões de marcas que não passaram pelo processo de registro na Anvisa. Quais são os controles que a Anvisa faz e quais os riscos de o consumidor usar esses medicamentos que não tenham passado por esses controles?
10: A Anvisa tem intensificado muito durante esse ano de 2026 a fiscalização em relação a esses produtos, que são produtos irregulares, produtos que, como você colocou, não passaram pela avaliação da agência, com o objetivo de proteger a saúde da população para que não utilize esses produtos. Em relação aos riscos, como são produtos que não passaram pela avaliação da Anvisa, a gente não consegue saber quais são as substâncias, qual é a composição daquele produto, quais são os critérios de eficácia, ou seja, aquele produto vai realmente funcionar quando foi utilizado pelo paciente, qual é a população que poderia utilizar aquele produto e, principalmente, quais são os riscos para as pessoas que utilizarem esses produtos que não tiveram uma avaliação pela Anvisa. Então, consideramos, sim, bastante perigoso e, em termos de segurança, para o paciente utilizar produtos que não estão regularizados, pode, sim, trazer um risco à saúde das pessoas.
1: Se a pessoa quiser conferir se uma determinada marca, algum medicamento está aprovado pela Anvisa, como é que ela deve proceder? É possível fazer a consulta no site da agência, por exemplo?
10: Sim, é possível. No site da Anvisa existe um mecanismo de busca, consulta de produtos regularizados. Esse site de consulta, ele é dividido de acordo com todas as categorias de produtos que a agência regula. Se a pessoa buscar na parte de medicamentos, ela pode digitar ali o nome comercial do medicamento, ela pode digitar a substância ativa. Existem vários critérios de busca que o cidadão pode utilizar para conseguir conferir se aquele medicamento está de fato registrado e regularizado no Brasil. Além disso, o medicamento também, quando o paciente adquire aquele produto, ele vai ter um número de registro identificado na caixinha do medicamento, número de registro na Anvisa, e por meio desse número, a pessoa também consegue no nosso site localizar se o produto é ou não um produto regular perante a agência.
9: Muito bem, nós conversamos com Daniela Marreco, diretora da Agência Nacional de Vigilância Sanitária, Anvisa. Muito obrigada, diretora, pela sua entrevista aqui à Voz do Brasil.
10: Eu que agradeço.
2: A aproximação entre o Brasil e os países do Sudeste Asiático está no centro da agenda do secretário-geral da ASEAN, Cao Kim Hong, em Brasília.
1: Em reunião com o ministro das Relações Exteriores, Mauro Vieira, foram discutidas formas de ampliar o comércio, os investimentos e a cooperação em áreas como transformação digital, segurança alimentar e sustentabilidade.
6: Comércio, investimentos, transformação digital, segurança alimentar e sustentabilidade estiveram entre os temas tratados. Comércio, investimentos, transformação digital, segurança alimentar e sustentabilidade estiveram entre os temas tratados durante a visita do secretário.

0: O comércio Brasil-ASEAN tem crescido a uma média de 13% a cada ano desde 2020. Nesse ritmo, o intercâmbio comercial deverá ultrapassar aquele com parceiros tradicionais do Brasil, como os Estados Unidos ou a União Europeia, num futuro próximo. O Brasil já exporta mais para a Indonésia, para o Vietnã e para a Malásia e Tailândia do que para a França.
1: Fazem parte da ASEAN 11 países: Brunei, Camboja, Indonésia, Laos, Malásia, Mianmar, Filipinas, Singapura, Tailândia, Timor-Leste e Vietnã. Em 2025, o comércio entre o Brasil e países do grupo somou mais de 38 bilhões de dólares. O bloco foi o quinto maior parceiro comercial do Brasil, atrás de China, União Europeia, Estados Unidos e Mercosul. Mauro Vieira destacou ainda que a visita faz parte da estratégia brasileira de diversificação das parcerias externas e de fortalecimento da presença brasileira em diferentes regiões do mundo.
0: O aprofundamento da relação com a ASEAN está em plena sintonia com as prioridades da política externa brasileira. A diversificação das parcerias econômicas, o estreitamento dos vínculos com regiões que são destino importante de nossas exportações, a coordenação em temas multilaterais e o fortalecimento da cooperação Sul-Sul.
1: Esta é a primeira visita de um secretário-geral da ASEAN ao Brasil. Além do Itamaraty, a agenda também inclui encontros com outras autoridades dos ministérios, além de contatos com representantes empresariais e acadêmicos brasileiros. Reportagem Gabriela Noronha.
2: Começou hoje o pagamento da parcela do Bolsa Família referente ao mês de agosto.
3: Os depósitos vão ser realizados até o dia 31 de agosto.
2: O calendário segue de acordo com o dígito final do NIS impresso no cartão dos beneficiários.
4: Os repasses do Bolsa Família de agosto começam nesta terça-feira, dia 18, e vão até o dia 31. O valor médio do benefício este mês é de R$ 678,35. O pagamento é feito de acordo com o último dígito do número de identificação social, o NIS, que cada família tem no cartão do programa. Recebem primeiro famílias com o NIS terminado em 1 e assim sucessivamente até o NIS final 0, no dia 31 de agosto. Para receber o benefício, as famílias devem atender aos critérios do programa, manter o cadastro único atualizado e cumprir as condicionalidades nas áreas de saúde e educação. Para verificar a situação do benefício, extratos e valores, o beneficiário pode consultar os aplicativos do Bolsa Família e Caixa Tem. O Disque Social, pelo número 121, também está disponível para atendimento ao público. A ligação é gratuita de todo o Brasil. Reportagem Érica Brás.
3: Lembrando que o pagamento é unificado às famílias que vivem em locais em situação de emergência ou calamidade pública decretada pelo governo federal.
2: A partir de hoje já podem ser atualizadas as informações do indicador de capacidade municipal.
3: As informações são utilizadas para acompanhar diferentes aspectos da capacidade do município na área de proteção e defesa civil.
2: Os municípios têm até o dia 31 de outubro para preencher o formulário em defesacivil-icm.com.br.
3: E essas foram notícias do governo federal.
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2: Fique agora com as notícias do Poder Judiciário e do Congresso Nacional. Uma boa noite.
3: Boa noite para você e até amanhã.
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7: CNJ lança a cartilha Remuneração de Magistrados e Magistradas.
8: TSE esclarece que é falso que a urna eletrônica exibe a mensagem confirma o seu voto.
7: STJ valida a eliminação de candidato a policial penal com histórico social incompatível.
8: Boa noite, eu sou Leandro Bezerra.
7: E eu sou Walter Lima.
8: O Conselho Nacional de Justiça lançou nesta terça-feira a cartilha Remuneração de Magistrados e Magistradas. Dúvidas frequentes?
7: O material detalha a decisão do Supremo Tribunal Federal sobre o tema e as medidas do CNJ para fiscalizar e dar mais transparência aos pagamentos da magistratura. Repórter Carolina Chaves.
9: A publicação reúne o histórico de normas e traz um formato prático de perguntas e respostas com links diretos para a legislação. A cartilha está disponível no site do CNJ para acesso de toda a sociedade. Durante a reunião, o presidente do CNJ e do STF, ministro Edson Fachin, fez um pronunciamento.
10: Criamos o Observatório Nacional de Integridade e Transparência. ampliamos os mecanismos de controles, disponibilizamos dados.

0: em volume sem precedentes. E temos agora um contra-cheque único a caminho e todas as rubricas conhecidas e uniformizadas.
1: O ministro Fachin destacou que o judiciário está aberto ao controle social, mas ressaltou que questionamentos legítimos não podem ser confundidos com campanhas de descredibilização.
2: STJ considera válida a eliminação de candidato em concurso público para o cargo de policial penal.
3: Mesmo sem condenação criminal definitiva, havia registros policiais, processos arquivados e o inquérito em andamento. Fátima Uchoa.
4: Após ser eliminado do certame, o candidato impetrou o mandado de segurança. O juízo concedeu liminar para que ele participasse do curso de formação, mas o Tribunal de Justiça do Rio Grande do Sul revogou a medida, o que o levou a interpor recurso no STJ. E a segunda turma decidiu que foi legal a exclusão. Para o relator ministro Marco Aurélio Belize, o histórico comportamental do candidato é incompatível com o padrão ético e funcional exigido para o cargo pretendido. E quanto a funções ligadas à segurança pública, que exigem padrões éticos mais rigorosos, a análise da vida pregressa deve ir além dos antecedentes criminais, abrangendo também a conduta moral e social do candidato.
2: É falso que a urna eletrônica exibe a mensagem "confirma o seu voto".
3: Eleitor não precisa esperar essa frase para apertar a tecla verde na hora de votar. Fábio Ruas.
5: A frase "confirma o seu voto" não aparece na tela da urna eletrônica. A mensagem que afirma isso e está circulando pelas redes sociais é falsa. A mensagem enganosa diz que se a eleitora ou eleitor apertar a tecla "confirma" antes da suposta frase aparecer na tela, o voto será anulado. Isso não acontece. A Justiça Eleitoral informa que a urna não tem qualquer mecanismo que anule o voto por esse motivo. É importante não confundir. A mensagem que aparece na tela antes de concluir cada voto é "confira seu voto" e não "confirma o seu voto", como alegam as publicações falsas.
2: Advogado da Caixa consegue restabelecer salário que foi reduzido após ação trabalhista contra o banco.
3: Para a Justiça Trabalhista, houve indícios de retaliação. Repórter Rafael Silva.
6: O advogado entrou com ação na Justiça do Trabalho pedindo redução de jornada para 4 horas por dia, conforme prevê o Estatuto da Advocacia. A Caixa concordou, mas reduziu o salário do empregado. Ele alegou retaliação por parte do banco e pediu a manutenção do salário em nova ação judicial. O Tribunal Superior do Trabalho reconheceu a represália e manteve a decisão de restabelecer o salário do advogado. Para os ministros, a Caixa agiu de forma abusiva ao alterar a jornada e diminuir a remuneração sem respaldo legal. A decisão foi unânime.
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2: A você, uma boa noite.
3: E até amanhã.
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9: Eu sou Paula Groba.
10: E eu sou Humberto Pinheiro.
9: E estes são os destaques de hoje do Jornal do Senado, que começa agora.
10: Política de combate à violência contra a mulher pode ser votada no próximo esforço concentrado.
9: Projeto que proíbe cotas em residências médicas divide opiniões no Senado.
10: Eleições 2026. Candidaturas femininas ao Senado crescem e chegam a todos os estados.
9: Boa noite.
10: Boa noite.
9: O combate à violência contra a mulher pode ganhar uma nova estrutura nacional, com mais integração entre os serviços públicos e garantia de continuidade das políticas de proteção.
10: É o que prevê um projeto do senador Paulo Paim, do PT do Rio Grande do Sul, que está em regime de urgência para votação no plenário. A proposta deve ser votada no próximo esforço concentrado. As informações com o repórter César Mendes.
11: O projeto do senador Paulo Paim, do PT gaúcho, que cria a Política Nacional de Enfrentamento à Violência contra a mulher, busca respostas mais efetivas para as vítimas, continuidade nas políticas e um maior controle social para a proteção dos direitos das mulheres. Relatora, a senadora Damares Alves, do Republicanos do Distrito Federal, explicou por que é tão importante transformar em lei as ações destinadas ao combate da violência de gênero no país.
12: Para que haja continuidade, que ninguém interrompa a política pública de enfrentamento à violência contra a mulher.
11: Damares se comprometeu com o Paim a encaminhar a votação do projeto na CDH no próximo esforço concentrado, no início de setembro, e diz que vai levar ao presidente do Senado, Davi Alcolumbre, o pedido de urgência com a sugestão de que o texto seja votado em plenário durante os 21 dias de ativismo pelo fim da violência contra a mulher, de 20 de novembro a 10 de dezembro.
9: E pequenos criadores terão mais opções para alimentar os rebanhos por meio do programa de venda em balcão. Além do milho, a Conab poderá adquirir sorgo, caroço de algodão, farelo de soja e farelo de milho.
10: Após a aprovação pelos senadores, foi sancionada pelo presidente da República a lei que amplia o programa de venda em balcão para alimentação animal. Um dos objetivos é facilitar o acesso de pequenos criadores e cooperativas aos estoques públicos de ração. Repórter Pedro Pincer.
13: O Poder Executivo sancionou a lei que altera o programa de venda em balcão e a Lei de Política Agrícola de 1991. A proposta foi aprovada pelo Senado antes de virar lei. A nova regra amplia a lista de produtos que podem ser adquiridos pela Companhia Nacional de Abastecimento, a Conab, para a alimentação animal. Entram nessa lista milho, sorgo, farelo de soja, farelo de milho e outros produtos, com preço de até 25% acima do mínimo vigente no estado onde ocorrer a compra. A relatora no Senado, senadora Tereza Leitão, do PT de Pernambuco, explicou a importância da medida para o setor.
14: É muito importante para o momento atual que nós vivemos com a ameaça dos impactos climáticos provocados pelo El Niño. Ele faz uma adaptação dos instrumentos consolidados a esses novos desafios climáticos e de mercado, quando o acesso à alimentação animal é decisiva para mitigar perdas. Ele fortalece a produção e a renda rural, amplia a capacidade de resposta do Estado e contribui para a segurança alimentar do Brasil.
13: A lei estabelece limites mensais de compra de 27 toneladas para pequenos criadores cadastrados no Sistema de Cadastro Nacional de Produtores Rurais e demais agentes e de 80 toneladas para cooperativas e associações de agricultores familiares.
9: E virou lei a medida provisória aprovada pelo Congresso que socorreu regiões afetadas por desastres naturais.
10: Os recursos destinados somam 350 milhões de reais. A reportagem é de Herman Kulitz.
15: O crédito extraordinário de 350 milhões de reais cobrirá ações emergenciais de proteção e defesa civil em regiões atingidas por desastres naturais, como excesso de chuvas ou seca e estiagem intensas no início de 2026. Os fenômenos afetaram aproximadamente 5 milhões de pessoas nas cinco regiões do país. A relatora da proposição, senadora Tereza Cristina, do Progressista de Mato Grosso do Sul, deu parecer favorável à medida, em solidariedade aos que sofreram os prejuízos. Por isso, defendeu a distribuição equilibrada do dinheiro por todas as regiões.
16: Diante de desastres que já atingiram milhões de brasileiros, socorrer as vítimas é dever do Estado. Por isso, meu voto é pela aprovação deste crédito de 305 milhões de reais, porque responsabilidade fiscal, antes de ser controle de despesa, é também sensibilidade com quem perdeu a casa, a lavoura e o meio de vida.
15: Os recursos poderão ser usados para assistência humanitária e restabelecimento de serviços essenciais.
9: E o presidente do Senado, Davi Alcolumbre, acompanhou o presidente Lula nesta segunda-feira em uma visita a um navio sonda da Petrobras em Oiapoque, no Amapá. A agenda ocorreu após a Petrobras anunciar a presença de petróleo em um poço exploratório na bacia da Foz do Amazonas.
10: Alcolumbre destacou o potencial de geração de riquezas para o país e defendeu que os brasileiros decidam sobre o futuro da exploração de petróleo na região. Segundo ele, os recursos do petróleo podem contribuir para a educação e a saúde públicas, além de gerar emprego e renda.
17: Nós sabemos o que a riqueza do petróleo é transformada para a vida das pessoas, sobretudo com os recursos do Fundo Social que vão para a educação pública brasileira e para a saúde pública brasileira.
9: O projeto de lei que proíbe a adoção do sistema de cotas no ingresso dos programas de residência médica foi alvo de debate na Comissão de Direitos Humanos.
10: Na audiência pública interativa, senadores, representantes de ministérios e de conselhos discutiram se as regras de acesso à formação acadêmica devem valer também para a seleção da especialização. Repórter Douglas Castilho.
18: O autor do requerimento para a reunião, senador Paulo Paim, do PT do Rio Grande do Sul, se manifestou contra o avanço da proposta, lembrando que há um defensor valor histórico das ações afirmativas no Senado Federal.
19: A política de cotas não é um privilégio, é simplesmente um instrumento de correção de desigualdades históricas e de ampliação de oportunidades. Não estamos discutindo apenas uma regra de seleção para programas de residência. Estamos discutindo que país queremos.
18: O autor do texto, o senador Dr. Irã, do PP de Roraima, também se afirmou partidário das medidas de equidade, mas acredita que a existência desse tipo de política na graduação já cumpre a função de reduzir desigualdades, devendo prevalecer a partir dessa etapa a pura avaliação de competência.
20: Quando a gente entra na faculdade, a gente tem as mesmas oportunidades, os mesmos professores, e hoje com a internet, com a democratização do conhecimento, depois disso tudo, a gente ainda tem cota para fazer residente? Não.
18: O projeto já recebeu o relatório favorável do senador Márcio Bittar, do PL do Acre, e encontra-se pronto para a votação na comissão.
21: Eleições 2026.
9: O número de mulheres na disputa por uma vaga no Senado cresceu nas eleições de 2026. São 69 candidatas, o maior número das três últimas eleições.
10: Mas mesmo com o avanço, elas ainda são minoria entre os concorrentes. Neste ano, as mulheres representam 22% das candidaturas ao Senado. O repórter Alexandre Campos mostra como está a participação feminina nessa disputa.
22: O número de candidatas representa 22% do total de candidaturas registradas neste ano. Para mudar esse cenário, o Senado, além de analisar projetos que visam aumentar a participação feminina na política e combater a chamada violência política de gênero, também lançou o Guia da Candidata. O manual, com linguagem clara e prática, traz orientações sobre diversos pontos durante o processo eleitoral e sobre o caminho para ocupar espaços de poder, com segurança, informação e autonomia. Em sessão especial em março deste ano, a então senadora e procuradora da mulher no Senado, Augusta Brito, lamentou a necessidade de uma publicação como essa.
23: A política não é neutra. Mulheres enfrentam dificuldades maiores de acesso a financiamentos, às redes de apoio, à visibilidade, bem como são alvos mais frequentes de ataques, de desinformação e de violência política.
22: Dos atuais 54 senadores em final de mandato, 32 vão tentar a reeleição. Quanto à idade, três candidatos têm mais de 90 anos e 20 têm menos de 40. No critério cor-raça, dois afirmaram que são amarelos, 192 brancos, 4 indígenas, 88 pardos e 29 pretos.
10: Com trabalhos técnicos de João Lira, o Jornal do Senado fica por aqui. Acompanhe agora as notícias da Câmara dos Deputados. Boa noite.
9: Boa noite e até amanhã.
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24: Câmara cria símbolo para conscientizar a população sobre doenças raras.
25: Avança
24: a
25: proposta que institui Dia Nacional sobre Climatério e Menopausa.
24: Deputados devem regulamentar a produção celular de proteínas animais.
25: O projeto prevê verba específica da primeira infância no orçamento público.
24: Boa noite. Já está pronto para entrar na pauta de votações do plenário da Câmara, projeto que prevê detalhamento de recursos da primeira infância no orçamento público. A repórter Paula Bittar traz mais informações sobre a proposta.
26: A Comissão de Constituição e Justiça da Câmara aprovou um projeto que torna obrigatória a inclusão de quadros específicos no orçamento público para detalhar os recursos destinados à primeira infância, ou seja, a crianças de 0 a 6 anos de idade. De acordo com o projeto, os quadros deverão ser anexos à lei orçamentária anual e ao relatório resumido da execução orçamentária e discriminar as despesas em educação, saúde, assistência social e ações intersetoriais que tenham como beneficiárias diretas crianças de até 6 anos e suas famílias. A autora da proposta, a deputada Laura Carneiro, do PSD do Rio de Janeiro, afirma que a criação do quadro Orçamento Criança é mais um passo no sentido de garantir políticas públicas para essa faixa etária.
27: Sem recursos, sem garantia de orçamento, dificilmente as políticas públicas podem ser levadas a cabo. Então não adianta a gente criar legislação, a gente ter a vontade política se a gente não tiver os recursos necessários para implementá-las. E a fiscalização dessas políticas se faz através do orçamento. Então, garantir a existência desses recursos, o levantamento desses recursos dos dados, são absolutamente necessários à política de proteção à infância e adolescência brasileiras.
26: A proposta que torna obrigatória a inclusão de quadros específicos no orçamento público para detalhar os recursos destinados à primeira infância ainda precisa ser analisada pelo plenário antes de seguir ao Senado. Da Rádio Câmara, de Brasília, Paula Bittar.
21: Educação.
0: Ayrton Faleiro, do PT, celebra a expansão do ensino superior no Pará. O congressista registra a criação de novas unidades federais no estado e o envio de verbas para apoiar a cultura e o esporte amador na região.
24: O legislador defende as políticas e programas como pé de meia para garantir a conclusão da educação escolar e o ingresso no ensino superior. Ayrton Faleiro cumprimenta os mais de 100 líderes juvenis com quem se reuniu para traçar ações de apoio à educação e ao esporte.
0: Santim Roveda, do União, comemora a liderança do Paraná no IDEB, mantida nos resultados de 2025. O deputado atribui o desempenho aos investimentos do governo estadual na estrutura das escolas, na alimentação dos estudantes e na qualificação dos profissionais da educação.
24: Santim Roveda também cita a climatização das salas de aula e a oferta diária de proteína animal na merenda entre as medidas adotadas pela rede estadual. O parlamentar ainda destaca a seleção técnica de profissionais para as chefias dos núcleos regionais de educação.
0: Inácio Arruda, do PCdoB, comemora os resultados da educação pública no Ceará. Segundo o parlamentar, 80 das 100 melhores escolas públicas de ensino fundamental do país estão no estado. Conquista que ele atribui a políticas de educação e ao trabalho de professores e municípios.
24: Inácio Arruda também ressalta iniciativas como a ampliação das escolas de tempo integral e a formação e valorização dos professores. Ele cita municípios como Sobral, Coreaú, Cruz, Pires Ferreira e Pedra Branca, entre os que possuem escolas de destaque.
0: General Girão, do PL, critica a política de aprovação de alunos adotada no Rio Grande do Norte. Ele conta que estudantes do ensino médio podem avançar de ano mesmo reprovados em até 6 disciplinas, o que, na avaliação do parlamentar, engana os resultados da educação no estado.
24: General Girão questiona os resultados divulgados pelo IDEB para o Rio Grande do Norte, afirmando que os indicadores de matemática e português pouco avançaram. Para ele, a política adotada pelo governo do estado não representa uma melhoria efetiva na qualidade do ensino.
21: Saúde.
0: A criação de um Dia Nacional de Conscientização sobre o Climatério e a Menopausa avançou na Câmara, com a aprovação da proposta pela Comissão de Saúde. Quem informa é a repórter Júlia Lopes.
1: A Comissão de Saúde da Câmara dos Deputados aprovou um projeto que cria o Dia Nacional de Conscientização sobre o Climatério e a Menopausa, a ser celebrado em 18 de outubro. A proposta da deputada Ana Paula Lima, do PT de Santa Catarina, busca ampliar a informação sobre os sintomas, impactos e tratamentos desse período, além de incentivar as mulheres a procurarem acompanhamento médico. O climatério é uma fase de transição que antecede e inclui a menopausa. Com a queda hormonal, podem surgir sintomas como ondas de calor, insônia, alterações de humor e dores nas articulações. Especialistas destacam que o tratamento deve ser individualizado de acordo com a necessidade de cada paciente. Para a deputada Ana Paula Lima, muitas mulheres passam por essa fase sem identificar os sintomas e sem receber orientação adequada.
2: É que muitas mulheres passam por essa etapa e elas não são identificadas e elas precisam fazer a reposição hormonal, se assim desejarem e se assim forem orientadas pelo médico que faz a assistência.
1: O projeto também prevê ações de conscientização, como palestras, seminários, campanhas nos meios de comunicação e redes sociais, além da distribuição de materiais informativos. Além da proposta, a Comissão de Saúde também aprovou a criação da Subcomissão Especial de Climatério e Menopausa, para aprofundar o debate sobre o tema. O projeto que institui o Dia Nacional de Conscientização sobre o Climatério e a Menopausa segue agora para análise na Comissão da Mulher. Da Rádio Câmara de Brasília, Júlia Lopes.
24: O projeto prevê a instalação de bebedouros e pontos de água potável em locais públicos de grande circulação, como praças, parques e áreas de lazer. O autor da proposta, Paulo Teixeira, do PT de São Paulo, afirma que a medida amplia o acesso gratuito à água e estimula hábitos saudáveis de hidratação.
0: Paulo Teixeira acrescenta que a iniciativa ajuda as cidades a enfrentar os efeitos das ondas de calor, priorizando áreas vulneráveis e locais com grande exposição a altas temperaturas. O texto ainda incentiva o uso de garrafas reutilizáveis para reduzir o consumo de embalagens plásticas descartáveis.
21: Segurança Pública.
24: Aloysio Mendes, do Republicanos do Maranhão, foi indicado para presidir a comissão especial que vai discutir a redução da maioridade penal para 16 anos. Apesar de ser favorável à proposta, o deputado afirma que guiará os trabalhos com isenção e responsabilidade.
0: Aloysio Mendes informa que o colegiado ouvirá autoridades e especialistas antes de votar a proposta. Segundo ele, mais de 80% da população apoia a redução da maioridade penal, rejeita a impunidade e cobra medidas mais duras contra crimes cometidos por jovens.
24: Juliana Cardoso, do PT de São Paulo, cobra a votação de projeto que criminaliza a misoginia, já aprovado pelo Senado e com regime de urgência na Câmara. Ela afirma que a proposta busca responsabilizar condutas de ódio, ameaça e humilhação dirigidas às mulheres por sua condição de gênero.
0: Juliana Cardoso alerta que a violência contra a mulher também se manifesta por ataques e intimidações, inclusive no ambiente digital. A parlamentar pede ao presidente da Câmara e aos líderes partidários que incluam a matéria na pauta do plenário.
24: Carol D'Artora, do PT do Paraná, defende a criminalização da misoginia para ampliar a proteção das mulheres contra discursos de ódio, ameaças e perseguições. A deputada apresentou proposta para punir práticas machistas no ambiente digital em complemento à matéria já em tramitação.
0: Carol D'Artora argumenta que a violência contra as mulheres muitas vezes começa antes da agressão física, com manifestações de ódio e intimidação. A parlamentar avalia que o combate a essas práticas nas redes sociais ajuda a prevenir formas mais graves de violência de gênero.
21: Justiça.
24: Fernanda Melchiona, do PSOL do Rio Grande do Sul, defende a revogação da lei da alienação parental. A congressista acredita que a legislação pode ser usada para revitimizar mulheres que denunciam violência ou buscam o pagamento de pensão alimentícia.
0: Por isso, Fernanda Melchiona cobra a votação do projeto que revoga a lei e critica um recurso apresentado na Câmara que impede o texto de seguir para o Senado. A deputada também defende a aprovação de uma proposta que criminaliza a misoginia.
24: Soraya Santos, do PL do Rio de Janeiro, celebra o papel dos advogados na defesa de direitos e na reparação de injustiças. A parlamentar ressalta iniciativas para ampliar o acesso à justiça e garantir proteção a grupos vulneráveis.
0: Soraya Santos também destaca a chamada Lei Júlia, que assegura a suspensão de processos por 30 dias para advogadas após o nascimento de filhos. Ela cita ainda uma iniciativa da OAB para oferecer assistência jurídica a vítimas de violência, idosos e filhos de vítima de feminicídio.
24: Rui Falcão, do PT de São Paulo, apresentou projeto para permitir que advogados públicos federais aposentados votem e sejam candidatos no conselho que administra os honorários da categoria. Hoje, esses profissionais não participam da escolha dos representantes do colegiado.
0: Rui Falcão argumenta que os aposentados também são afetados pelas decisões sobre a distribuição dos honorários. O deputado afirma que a mudança amplia a participação de mais de 4 mil profissionais nas decisões do conselho.
21: Agricultura.
24: A Câmara analisa um projeto de lei para regulamentar a produção celular de proteína animal. A ideia é incentivar a pesquisa na área apontada como uma alternativa ambientalmente mais sustentável para a produção de alimentos. Quem informa é a repórter Maria Neves.
3: A Comissão de Defesa do Consumidor da Câmara analisa projeto do deputado Jorge Goten, do Republicanos de Santa Catarina, que prevê a criação de regras para pesquisa, produção e comercialização de alimentos por meio de cultivo celular. As normas devem valer também para os derivados e subprodutos desses alimentos, assim como para o incentivo à pesquisa no setor. Jorge Goten explica que a produção celular de alimentos envolve a multiplicação e a maturação de células-tronco em laboratório, resultando em produto com as mesmas características de carnes convencionais de origem animal. Pelo texto aprovado, o Executivo Federal deve criar as regras para cultivo celular de alimentos por meio de regulamentação da nova lei. Essas normas devem garantir a sanidade, inocuidade e sustentabilidade dos produtos, assim como a saúde do consumidor. A regulamentação também deverá garantir que a produção minimize os riscos de contaminação ambiental. O texto já foi aprovado na Comissão de Ciência, Tecnologia e Inovação, onde o relator, deputado doutor Zacarias Calil, do MDB de Goiás, ressaltou que o Brasil é o maior exportador mundial de proteína animal. Segundo ele, o país responde por cerca de 28% das exportações de carne bovina no mundo e por aproximadamente 31% das carnes de aves.
4: Ao combinar rigor técnico com flexibilidade regulatória, o texto garante que o país esteja preparado para competir também no nascente mercado de alimentos cultivados com qualidade, segurança e credibilidade internacional.
3: Zacarias Calil argumenta ainda que o projeto responde a uma demanda global crescente por fontes alternativas de proteína que conciliem eficiência produtiva, segurança alimentar e responsabilidade ecológica. Segundo ele, o impacto impacto ambiental causado pelo sistema alimentar vigente responde por 34% do total de emissões globais de gases do efeito estufa. O deputado cita ainda um estudo internacional que compara os impactos ambientais da produção tradicional de carnes e de proteína cultivada a partir de células. O levantamento apontaria redução de até 92% no aquecimento global e gasto de água 78% menor. De acordo com o autor, deputado Jorge Goten, no Brasil, a indústria de fontes alternativas de proteínas conta atualmente com pouco mais de 100 startups. Ainda segundo o parlamentar, esse mercado já atraiu cerca de US$ 600 milhões em investimentos. Pela cotação atual, esse valor corresponde a quase R$ 3 bilhões. Da Rádio Câmara de Brasília, Maria Neves.
0: Dilceu Esperafico, do PP, destaca a importância da produção de suínos para a economia de Toledo, município localizado no oeste do Paraná. O deputado afirma que a cidade lidera o PIB agropecuário do estado há 13 anos, impulsionado pela suinocultura.
5: Dilceu Esperafico ressalta que a força da atividade também se reflete na tradicional festa do porco assado no Rolete, marcada para 13 de setembro. O parlamentar aponta que o evento divulga Toledo e valoriza a produção agropecuária da região.
21: Direitos Humanos.
0: A Câmara aprovou a criação de um símbolo nacional para conscientização sobre doenças raras. A repórter Paula Bittar acompanhou a votação.
6: A Comissão de Constituição e Justiça da Câmara aprovou uma proposta que reconhece o laço multicolorido como símbolo nacional da luta pelos direitos das pessoas com doenças raras no Brasil. O símbolo terá 5 cores: rosa, lilás, azul, verde e amarelo. Segundo o texto, as pontas começam em rosa e passam gradualmente pelo lilás, azul e verde até chegar ao amarelo no centro do laço. O uso do símbolo será opcional e sua ausência não prejudica o exercício de direitos e garantias previstos em lei. As doenças raras, embora individualmente pouco prevalentes, afetam milhões de brasileiros, conforme destaca a relatora na comissão, deputada Silvia Cristina, do PP de Rondônia.
7: Mais do que um símbolo, esse laço representa milhões de brasileiros que convivem diariamente com o desafio do diagnóstico tardio, da dificuldade de acesso ao tratamento e, muitas vezes, da invisibilidade. Segundo o Ministério da Saúde, cerca de 13 milhões de brasileiros vivem com alguma doença rara. São mais de 7 mil doenças raras descritas, das quais aproximadamente 80% tem origem genética e 20% decorrem de causas infecciosas, imunológicas, ambientais ou degenerativas.
6: Segundo Silvia Cristina, as doenças raras são um relevante desafio para o sistema público de saúde. Ela afirma que iniciativas legislativas de conscientização e visibilidade social são legítimas e adequadas ao interesse público. O Brasil já conta com o Dia Nacional das Doenças Raras e o Dia Nacional da Informação, Capacitação e Pesquisa sobre Doenças Raras, mas ainda não possui um símbolo oficial para a causa. O projeto que reconhece o laço multicolorido como símbolo nacional da luta pelos direitos das pessoas com doenças raras no Brasil segue para o Senado, a menos que haja recurso para análise pelo plenário. Da Rádio Câmara de Brasília, Paula Bittar.
21: Transportes.
5: Fausto Júnior, do União, cobra do governo federal a recuperação da BR-230, a Transamazônica, para garantir o escoamento agrícola e o transporte no sul do Amazonas. De acordo com o parlamentar, trechos entre Sucunduri e Apuí estão quase intrafegáveis.
0: Fausto Júnior argumenta que a falta de asfalto isola comunidades, impede o acesso a serviços especiais e gera pobreza. O parlamentar cobra a união da bancada amazonense por melhorias na Transamazônica, assim como ocorreu na mobilização pela BR-319, que liga Manaus a Porto Velho.
5: Projeto de doutor Ismael Alexandrino, do PSD de Goiás, obriga postos de combustíveis com 3 ou mais bicos de gasolina a disponibilizar uma bomba com gasolina E10, que tem até 10% de etanol. O parlamentar explica que o objetivo é oferecer uma alternativa aos veículos antigos.
0: Doutor Ismael Alexandrino também inclui no texto que o preço da gasolina E10 não seja superior ao da gasolina comum, com diferença máxima de 5%. Ele argumenta que muitas motocicletas e automóveis no Brasil ainda não são adaptados a combustíveis com maior concentração de etanol.
21: Economia.
24: Relator do projeto do Simples Nacional e um dos principais articuladores do MEI, Luiz Carlos Rauli, do Podemos do Paraná, critica o baixo desenvolvimento do Brasil, atribuindo o desempenho a falhas de gestão e as políticas econômicas de governos de centro-esquerda.
0: Ao protestar contra os indicadores sociais, Luiz Carlos Rauli ressalta que, apesar de ser a 10ª economia mundial, o Brasil ocupa a posição 84 no Índice de Desenvolvimento Humano. Para ele, é preciso diversificar o setor produtivo e desburocratizar tributos para gerar emprego e renda.
24: Adriana Ventura, do Novo de São Paulo, critica o pagamento de salários acima do teto constitucional no serviço público. A congressista afirma que benefícios adicionais e outras vantagens elevam a remuneração de integrantes do Judiciário, do Ministério Público e de órgãos de controle.
0: Adriana Ventura cobra do Congresso medidas para limitar os chamados supersalários e reduzir privilégios no funcionalismo. A parlamentar argumenta que esses gastos comprometem recursos públicos que deveriam atender às necessidades da população.
24: Termina agora o Jornal Câmara dos Deputados, produzido pela Rádio Câmara, com trabalhos técnicos de Eberson Urani e apresentação de Márcio Aquiles Sardi e Val Monteiro. Boa noite.
0: Uma boa noite para você. A Voz do Brasil volta amanhã.

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0: Tudo certo por aí, né? Eu sou o Fábio, tô de volta aqui na Mix e a partir de agora tem um baú da Mix. A gente vai viajar no tempo através da música. 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Pra começar o baú tem Guns N' Roses.
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0: alcançou o top 20 no Reino Unido. E se tem uma coisa que não pode ser mal interpretada, é essa aqui, ó. 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

0: 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Parabéns pra você, Daniel Rossi. Final do fone 8612. Dani, parabéns. Aguarde que a equipe da Mix vai entrar em contato contigo, tá? Acabou aqui, ó.
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0: Tem novidade de música pra quem curte rock. A banda System of a Down vai voltar ao Brasil em 2027. E esse é um retorno muito especial. O System of a Down vem agora junto com a banda Faith No More para um show único.

0: depois de 10 anos, com 5 shows históricos da turnê Wake Up, South America Stadium. E se liga nessa coincidência, agora o Faith No More que volta ao Brasil depois de mais de 10 anos da última vez. Acabando também com o hiato que a banda esteve aqui em 2016. Quer conferir todas as informações sobre essa turnê do System of a Down com Faith No More e a venda de ingressos? Se liga no site da Mix, radiomixfm.com.br. E a venda de ingressos vai acontecer nos próximos dias no site da Eventim, tá bom? Radiomixfm.com.br.
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0: Mix 11:05, excelente fim de noite pra você de terça-feira, tamo de volta aqui na Mix. Ufa, agora vamos dar aquela relaxada, tá no ar o Mix Acústico, aquelas versões especiais da Mix, pra você ficar relax, dar aquela relaxada no seu

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1: Mix meia-noite e cinco, tá no ar o No Break. Vamos abrir com Lady Gaga e Bruno Mars.
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0: Essa música é muito legal, né? Ela é uma música realmente que marcou a história de muita gente e ainda faz um sucesso enorme no Brasil e em todo o mundo. Só pra você ter uma ideia, ela chegou ao primeiro lugar na Billboard Adulto Top 40 e também liderou a parada Top 40 Mainstream. É, Alanis Morissette sempre mandou muito bem. O No Break continua e agora tá chegando a Adele aqui na Mix.
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1: Tá chegando mais um Super Mix e agora a gente vai conferir só música legal. Vamos dar aquela turbinada na programação, então aumenta o som pra curtir.
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1: Mix, você tá rolando por aqui só música legal. Então continua por aí curtindo. Este é o Super Mix.
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0: Gente, quarta-feira já já tem mais som. Leve a Rádio Mix junto com você.
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0: Mix, agora 6h55, Love Me Like You Do, Ellie Goulding aqui na Mix. E tem prêmio pra você nessa quarta-feira. Então vamos que vamos, né? Você que tá aí curtindo a Mix Champa, manda a sua inscrição no 998-363-853. 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Tem também um voucher no valor de R$100 da Fio Up Moda Fitness e Praia. E tem aquele voucher do Domani, restaurante self-service nos bancários. Tá afim de escolar qual desses prêmios? 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Que é o principal, os seus dados pra você ficar concorrendo, pra gente conferir aqui no seu cadastro e ficar concorrendo, beleza? 998-363-853. 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Beleza? Bom dia, daqui a pouquinho o baú da Mix.
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0: Eu sou Wilson Borges, estou contigo a partir de agora até às 11, então vamos que vamos, colado aqui nos 93.7 do seu rádio, ou então pelo stream, pelo Correio Play, você tá curtindo aqui a Mix Champa, tá? Então, abrindo a tampa desse baú, remexendo esse baú, eu sempre falo isso, né? Pra você de repente fazer aquela viagem no tempo. E ó, com o prêmio na parada do 998-363-853, você vai falar pra gente que tá afim de colar esse voucher super legal de R$50 do Domani. 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Não esquece o principal, que é o seu nome. Você tem que falar pra gente o seu nome pra você poder tá concorrendo, né? Então vai que vai, tá? Vai lá, no WhatsApp da Mix. O resultado tá saindo no final do baú. Bom dia pra você, boa quarta-feira, já tamo no meio do caminho. Começando com o Erasure, a Little Respect.
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0: Mix agora 7h17, tá aí, você curtiu Michael Jackson Thriller aqui no nosso baú da Mix, legal, né? Michael Jackson, assim, pra matar a saudade desse som que é um clássico, né? Ah, tá valendo o voucher no valor de R$50 do Domani, restaurante self-service nos bancários pra te ajudar a você saborear as delícias do Domani. Vai lá no 998-363-853, fala pra gente que tá afim de colar esse voucher. Agora tem que falar seu nome, não esquece, muita gente esquece de deixar o nome, como é que vai? A gente vai, você vai concorrer, gente? Peraí. Tem também um voucher no valor de R$100 da Fill Up Moda Fitness e Praia nessa manhã e dois convites para o Cinema Centerplex. Então você vai falar pra gente qual desses prêmios você tá afim de escolar pra ficar registrado aí no seu atendimento aqui na Mix, tá? Aqui na Mix você ganha o que você realmente tá afim de escolar, tá? 998-363-853. Muito bom dia, brigadão. Você que tá curtindo a Mix Jampa, tá aí no seu carro, tá nos dando essa carona. Muito obrigado, meu. 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

0: Bacon aqui na Mix, e ó, encerrando aqui o nosso baú da Mix, a gente fechando a tampa desse baú, a Lucinalva Maria Carvalho foi a sortuda, descolou o voucher do Domani, restaurante self-service nos bancários. Lucinalva, hoje é quarta-feira, então hoje às 14h30, você dá um pulo aqui na Mix pra pegar esse voucher, tá bom? Não esquece, Lucinalva Maria Carvalho, final do telefone 2340, fechando a tampa do baú, mas fica triste não.
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0: Mix, agora 7h55, mais prêmios para você nessa manhã de quarta-feira. Tem um voucher no valor de R$100.

0: 3853 99836-3853. Daqui a pouquinho, pede no zap.
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0: no zap? Então vamos que vamos, ó, você vai lá no WhatsApp 11983408000. Nesse WhatsApp você vai gravar a sua mensagem de voz falando o seu nome, a cidade que você tá falando, e aí sim você pede o seu som, manda aquele recado, aquele salve legal pra gente aqui, tá? Nessa quarta-feira, tamo no meio do caminho. Repetindo o número do WhatsApp pra você pedir: 11983408000. Chegando o primeiro pedido.
1: Fala, Mix, aqui é a Karen falando de BH e eu quero escutar Lush Life da Zara Larsson.
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1: Fala, galera da Mix, beleza? Aqui é o Marcão de Itupeva. Tô no trânsito, ouvindo o Pede no Zap. Queria pedir pra vocês a música da minha vida, o Rubastank, The Reason. Ofereço pra minha esposa Michelle. Amo muito essa mulher. E ela tá no trânsito também, escutando vocês. Um abraço.

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1: Salve, Rádio Mix.
2: Paulo,
1: motoristas e aplicativos de Diadema. Toca New Because of You aí pra gente. Obrigado.
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1: Mix agora 8h22, sai executivo Neil, Because of You, aqui no nosso Pede no Zap. Continue pedindo, daqui a pouquinho tem mais. Vai no 11 9 8 3 4 0 8 mil.
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3: Alô, Rádio Mix, aqui é o Luciano de Rolândia. Quero Vagalumes do Polo.
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1: Bom dia, Mix. Aqui é o David de Ribeirão Preto. Toca pra gente aí a música do Gus, I Used to Love. Um abraço, bom dia.
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1: Aqui é o Brian de Manaus. Um pedido especial do meu amigo Isaac. Vamos de BTS, Swan.
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1: Mix agora 8h52, Audioslave, Like Stone, encerrando aqui o nosso Pede no Zap, mas você continua pedindo pelo 11983408000. Já sabe que no Pede no Zap, você manda na programação da Mix, tá? Então corre lá, pede a sua música, quero ouvir a sua voz na próxima edição. 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

0: Mix agora 9h22, tá aí você curtiu Jason Mraz com I'm Yours aqui na Mix. E ó, a última chamada pra você concorrer aqui àquele voucher de 100zão da Fio Up Moda Fitness e Praia, 998-363853. 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

0: Mix agora 9h53, tá aí, você curtiu o Nickelback aqui na Mix, ó, se liga, faturando o prêmio Evelyn Sidney dos Santos, final do telefone 4533, Everlyn, isso mesmo, Everlyn, perdão, Everlyn Sidney dos Santos, final do telefone 4533, faturando o voucher no valor de R$100 da Fio Up Moda Fitness e Praia, parabéns Everlyn Sidney dos Santos, se passa hoje às 14h30 aqui na Mix pra pegar esse voucher, tá bom? 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Tem dois convites para o Cinema Centerplex, hein? Então manda sua inscrição agora no 998363853. É o número do WhatsApp da Mix para você concorrer aqui, certo? A esses dois convites para o Cinema Centerplex. Não vacila, manda rapidinho. Daqui a pouquinho tem Super Mix.
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6: Mix agora 10:01. Bom dia, Jampa. Tá começando mais edição do Super Mix e tem dois convites para o Cinema Centerplex para você. Vai no WhatsApp da Mix 998363853. Fala o seu nome e fala que você tá afim de escolher esses dois convites para o Cinema Centerplex, hein? Não esquece. 998363853. A gente começa com Capital Inicial.
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1: Mix agora 10 e 18. Rapa, vapor barato aqui no Super Mix. Manda sua inscrição. Ainda dá tempo de você concorrer a dois convites para o cinema Centerplex do Mac Shopping. 998-363-853. Como é que faz? Você tem que mandar o seu nome e falar pra gente que tá afim de escolher esses dois convites.
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1: Mix agora 10h37, tá aí, você curtiu? Jota Quest mandou bem, encerrando aqui o nosso Super Mix. Atenção, Antônio Francisco, você mandou bem, hein? Mandou sua inscrição e foi aí o sortudo, descolou dois convites para o Cinema Centerplex do Mac Shopping. Antônio Francisco, final do telefone 0725, dá uma passada hoje, às 14h30 aqui na Mix, para pegar os seus dois convites para o Cinema Centerplex. Parabéns, fechando aqui, ó.
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0: Mix agora 10h58, tá aí, você curtiu? Chegue aqui na Mix e se liga. Ó, todo sábado às 9 da noite tem Electro Mix pra fazer o esquenta da sua noite com o nosso querido DJ Lamarck, tá? Mas também às 4 da tarde tem Festa Mix, que é a produção dele também, do DJ Lamarck. Então não esquece, hein? Às 4 da tarde, no sabadão, tem Festa Mix. E às 9 da noite tem Electro Mix com o DJ Lamarck arrebentando aqui na Mix. Daqui a pouquinho a gente volta com as 3 mais pedidas de um determinado ano. 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Daqui a pouquinho a gente volta.
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0: Mix Girl 1128, Pearl Jam, Last Kiss.
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Mix Vera, faltando um minuto pro meio-dia. Oasis com Go Let It Out. Daqui a pouco, depois do intervalo, tem mais uma edição do Top Mix, as quatro mais pedidas por você. Já, já.

0: Quero pedir a música do Backstreet Boys, Everybody.
1: Fala galera da Mix, que é Valdir. Toca uma música aí do Coldplay.

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0: 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Mix agora meio-dia 21, Bibi Rexha com New Religion. Aí encerrando aqui mais uma edição do Top Mix com as quatro músicas mais pedidas por você. 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
1: Mix Grão 1h39, Skartish, Red Hot Chili Peppers, fechando mais uma edição aqui do Super Mix, 40 minutos só de música.
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0: Mix 12h23, Akon, Don't Matter. Manda sua inscrição aí, daqui a pouco eu volto com o resultado. A gente vai saber quem leva voucher no valor de R$50 do Domani Self Service Restaurante nos bancários.
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1: 23h38, a gente curtiu a última do Super Mix. A princesinha do pop, Britney Spears, Cream Now. Agora vamos saber quem se deu bem. Garantiu o kit e 4 unidades da cerveja Vier Brauer. Mas tá levando convites pro cinema também. Quem tá levando é o Roberto Barros, final do telefone

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4: Mix 5 em 1, ótima tarde. Começa mais uma edição do nosso Top Mix. Vamos curtir as músicas mais pedidas e

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0: Ô, Caco, qual foi a revista que você saiu peladão mesmo? Ops, não, é sem roupa? Não, com pouca roupa?
2: Com
0: Capricha?
2: Pouca, não, não, não é que você tá doida, Capricha sai pelado, tá doida?
0: Capricha era Como Aprender a Beijar, não é?
2: Foi na G Magazine, brincadeira, também não foi na G Magazine?
0: Foi na G Magazine.
2: Não foi, cara, minha mãe tá ouvindo, você acha que eu ia fazer
0: qual
2: isso com ela?
0: Qual revista foi essa?
2: Foi na Rolling Stones.
0: Ai, quase que ela assinou. Quase, porque ela também já passou lá.
2: Já passou, já passou.
0: A nossa convidada.
2: É, e eu vou te falar, cara, tinha... Eu não posso falar isso nesse horário?
0: Depende.
2: Mas era pelado, pelado mesmo. Era esse negócio de tapa-sexo. É. E tinha... Não posso falar isso, cara.
0: E tinha o quê, Caco?
2: Tinha o fiscal.
0: Tinha o fiscal que ficou ali manjando.
2: Tava... É.
0: E achou?
2: Achou.
0: Eu não acredito que achou.
2: Sempre que você tá achando que cobre como, que?
0: Ó, Caco, mas achou?
2: Achou.
0: Porque vocês são muito bonitos pra achar alguma coisa.
2: Não.
0: Não é possível que vocês entregam tudo isso.
2: Ah, entrega.
0: A gente tá falando do NX Zero, galera. É, foram capas de várias revistas, né? O Caco é baixista do NX e apresentador desse programa. E por que eu tô falando isso? Porque eu achei que tivesse assinado essa capa dele, peladão, junto com os meninos do NX, fosse a nossa convidada de hoje, a Foquinha. Só que não, foi outra matéria, né, Foquinha? Seja muito bem-vinda.
3: Olá! Ai, gente, que tudo tá aqui com vocês falando ainda disso. Não fui eu que fiz a capa dos peladões, infelizmente.
2: Mas fez entrevista com a gente algumas
3: entrevistas com o NX. E quando eu fui pra Rolling Stone,
2: já foi muito depois.
0: Poxa.
2: Inclusive, tava comentando com a Foquinha lá fora. Eu falei, pô, eu ia fazer as capas de revista ali na Capricha, eu nem fazia a barba.
0: Ai, que susto, mas... achei que era outra coisa.
2: Se fosse pelado, eu fazia outra coisa, mas tudo bem.
0: Caco!
2: Ué, né?
0: Não, o popô do Caco é grande. Só isso que
2: mas sabe o que é? É elíptico, cara. Eu falo pra todo mundo, não precisa ficar fazendo agachamento. Vai pro elíptico, cara. Você vai fazer um cardio bom, vai
0: gente,
2: trabalhar a perna,
0: bumbum
2: fica durinho redondo. Mas enfim, falei, nem precisava fazer a barba, porque eu chegava lá, tava de barba não feita. Na hora que eu olhar na capa, olha que legal, o Photoshop me barbeou.
3: Mas
2: bonito.
3: Ó, mas não fazer falar, você viu? Raspar a barba, não?
2: Não. Ô, Foquinha, a gente é assim, a gente é do rock, mas a gente não é do mal.
0: Nutella. Não posso falar.
2: Então a gente tinha que meio que.
3: E aí você ficou bravo que tiraram sua barba?
2: Ah, na época
3: shopping.
2: Eu fiquei aí a Ana Chembá, nossa assessora, né, da vida
3: Amo
2: inteira.
3: Aninha.
2: Aí eu, Aninha, como assim, mano? Os caras me tiram a barba ali. Ah, como? Para de reclamar, você ficou até melhor sem barba, mano.
0: Ô, gente, eles são fofo-rock.
2: Fofo-rock.
0: Eu vou começar o programa de novo, porque a gente falou uma coisa aqui que eu acho que a nova geração, eles não vão entender. Ah, não vai entender jeito nenhum, sabe? Porque, Foquinha, a gente falou de revista, vamos voltar.
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0: Meus amores, a gente falou de revista, Capricho, Rolling Stones. Pois é, eu sei que não é da tua época, mas não tem problema, porque o programa hoje é anos 2000 com ela, apresentadora, jornalista Foquinha. Agora sim, seja bem-vinda pra função.
3: Obrigada. Tô muito feliz de estar aqui, gente, sério. E é muito louco estar aqui ao lado de Caco. Sabe
0: Caco,
3: assim?
0: Né?
3: Olha como o mundo dá voltas, né?
2: Já depois dizia de... Badawi.
3: É, o mundo dá voltas. E depois de muitas entrevistas e tudo, e a nossa vida se encontrando aqui, entendeu? Ele como apresentador.
2: Você
3: como
2: também.
0: Não, e
2: também,
0: muito doido, mas... né? Porque você já entrevistou muitas vezes o Caco, e hoje, de frente com o Caco.
4: Olá, Foquinha.
0: Qual que é a sua primeira pergunta pra Foquinha, Caco?
4: A minha primeira pergunta é, como foi a sua primeira experiência na televisão?
0: Ah, porque agora ela tá global.
2: É.
0: Foquinha trabalhou em várias revistas, é apresentadora, é jornalista, cresceu muito no YouTube, tá falando em todas as mídias possíveis, faltava só o rádio, aí a Mix chamou, ela veio. Mas enfim, tá na Globo agora, né? Vai fazer o Estrelas da Casa, né? Os boletins, não é isso?
3: Pois é, eu tô nos boletins do Estrelas da Casa, lá no Multishow.
0: Ai, que chique!
3: A partir de semana que vem estreia, né? O Estrelas da Casa, então vai ser muito legal, porque dessa vez, olha só, é pra escolher grupo, né?
0: É,
3: é um programa de grupos,
0: pagode,
3: então, pagode
0: samba.
3: Pop.
0: Ah, é pop?
3: É, são dois grupos ali, pagode pop. Então
2: pop pagode?
3: É.
2: Que demais.
0: Montar grupos, saudades desses grupos,
3: muita
0: né?
3: Muita saudades. E tem tudo a ver com os 2000, né?
0: Tem.
3: Anos 2000 era essa época dos grupos,
0: é,
3: né?
0: É, saudade. Deixa eu ver se eu acho algo. Ah, pronto. Já vamos começar desse jeito, ó.
2: Gostaram? Não tem como já não entrar aqui lembrando
0: aqueles... de grupos.
2: É. peraí.
0: NSYNC.
2: Era o clipe de que eles estavam com o marionetes? Não tem como não lembrar disso, Foquinha.
3: Não tem como, gente.
2: É icônico.
3: Icônico, Justin Timberlake, né, naquela época. E era NSYNC e Backstreet Boys, né? Que era uma coisa meio NX Zero Fresno.
0: É, rivalizava. Agora, uma coisa. Eu vi boatos, né, de que o NSYNC faria uma turnê também. Só que o Justin falou, não vou.
2: É que o passe dele tá caro, entendeu?
0: Ele falou que não ia colar. Existe NSYNC sem Justin Timberlake, Foquinha, na sua opinião?
3: Não.
0: Não
3: desculpa,
0: dá, né?
3: Desculpa, mas não dá.
0: Sabe o que a gente vai dizer pra essa galera, então?
2: Bye.
0: Anos 2000, esse é o nosso programa de hoje. Fala aí uma música dos anos 2000, um pop que te marcou. Foquinha tá aqui hoje, ela não tá como entrevistada não, tá? Ela é uma das apresentadoras do programa, vai responder áudio, vai trocar ideia com a gente, porque a menina é global, né, meu Brasil? Manda áudios no arroba Mix Tudo na Mix e cola na live, porque ela gastou o look, hein? Adorei o look.
3: Gostou?
0: Foquinha.
3: Uma coisa jeans com jeans, bem nos 2000.
2: All jeans.
3: É, all jeans.
0: Exatamente. Ah, agora uma curiosidade. Por que, Foquinha? Porque o seu nome mesmo é Fernanda Catânia. É isso?
3: Isso. Meu apelido de infância é bem besteira mesmo, assim, por causa dos meus olhos, que são bem escuros. E quando eu era novinha, eu usava muito um moletom de capuz cinza, inclusive do Green Day. Era um moletom do Green Day, de capuz cinza. E aí um dia eu puxei. Ficou minha carinha assim, sabe, com o moletom bem aqui fechado. Ficaram falando que eu parecia uma foca.
2: Ah.
3: E aí veio aí. Mas olha que louco, quando eu fui pra faculdade de jornalismo, eu descobri que recém-formado em jornalismo é apelidado de foca na faculdade.
0: Nossa!
3: Então assim, fez todo sentido.
0: Fez todo sentido, e hoje ela é conhecida como Foquinha. Pode colocar Foquinha aí, o tanto de coisa que Foquinha já fez. Festival, check. Nossa, tudo! Foi pra Rock in Rio Lisboa também.
3: Fui também.
0: Não foi? Fez muita coisa.
3: Lá a live do Rock in Rio Lisboa. Todos os festivais, muitas entrevistas.
0: Muitos festivais, não foi? Aliás, eu acho que eu tava fazendo uma cobertura pela Mix no Rock in Rio Lisboa. Eu não lembro antes, 2024, não sei.
3: Foi 23.
0: Foi 23, exato. Agora você tava lá fazendo entrevista, eu lembro.
3: Ah,
0: é, acho que você tava entrevistando no Living Color, não lembro. Você tava
3: nessa. Pode ser.
2: Você entrevistou o Living Color? Ah, meu Deus do céu!
3: Olha que tudo.
0: Calma, que tem outra história com a Foquinha. Ela deu uma entrevista pra gente também. Eu entrevistei você em alguma edição. Ô, Lollapalooza, Rock in Rio, The Tal, e você foi super simpática. Palmas pra Foquinha.
2: Aliás, esse é um dos comentários mais normais que a gente encontra no meio da música, no meio das artes aqui, é que Foquinha realmente é uma pessoa sempre muito benquista, muito simpática, trata todo mundo bem. Então,
3: que
2: parabéns,
3: legal.
2: Querida.
3: Obrigada, é o mínimo, né, gente?
0: É. Quem quiser mandar perguntas pra Foquinha também, pode mandar. Inclusive, galera, colhem na live, youtube.com/mixtudonamix, porque na live rola uma resenha monstra enquanto a gente tá tocando música. Falando em música, eu falei uns 2000, né? E se a gente voltar um pouquinho? Entre 90 e 2000, pop, vamos?
3: Amo demais.
0: Quem aí gosta de Madonna, levanta a mão.
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0: Só pra começar.

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1: Mix 616 Coldplay, Feels Like I'm Falling in Love. Hoje a gente tá recebendo a Foquinha, hoje aqui no programa, pra falar com a gente sobre o pop dos anos 90 e anos 2000. Tá bem da hora a resenha na live. Ô, Caco, sabe o que eu queria fazer?
2: Sei não.
1: Um negócio já pra esquentar os bastidores
2: e
1: aqui no Mix Tudo. Uma parada muito louca aqui com a Foquinha, porque ela é jornalista também, já escreveu sobre muitas bandas, entrevista muitos artistas o tempo todo. Acabou de contar que entrevistou a Dua Linda, que a Dua Linda é muito linda.
2: É o sul da alta, né?
1: É um negócio muito doido. E agora, vamos falar das mulheres, né? A gente tava falando aqui das divas pop, que você gosta muito. Só que agora eu vou sonorizar e você vai dizer uma ou outra, combinado? Você está pronta?
3: Tá.
1: Então vamos lá.
3: Mas tem que escolher isso?
1: É.
2: É aquela roubadinha rápido que a gente gosta de colocar.
1: Aquela roubadinha. Só que eu vou fazer hoje musicalmente pra galera do rádio também sentir a vibe.
3: Tá.
1: E ajudar a escolher também, poxa.
3: Tô nervosa.
1: Eu vou tentar também, porque eu só tenho duas mãos. Tá. Vamos tentar? Então vamos lá. Miley Cyrus.

0: Parece que é Cristina Aguilera.
1: É que eu tenho esse apego por Cristina Aguilera dos anos 2000, mas hoje eu acho que eu vou com Miley Cyrus.
0: Miley Cyrus?
1: Sim.
0: Essa aqui então, né? Miley Cyrus ganhou, beleza? Então vamos seguir. Miley Cyrus, agora eu acho que o negócio vai ficar difícil, hein?
1: Caco me jogou.
0: Beyoncé, vai que é tua.
2: Eu já sei a resposta.
0: Vai que é tua,
1: ai,
0: vai que é tua.
1: Como, né, gente? Beyoncé.
2: A Beyoncé, ela não ganha, ela humilha.
0: Então, beleza. Sobe o som. Beyoncé, Foquinha ou... Lady Gaga.
2: Difícil, hein?
1: Nossa, que difícil.
2: Até eu travei aqui, que nem o piripaque do Chaves,
0: vai que
2: cara.
0: É tua.
1: Eu amo muito a Gaga.
0: Mas
1: eu vou de Beyoncé.
0: Beyoncé, sempre maravilhosa. Foi a opinião dela na live também. Porém, queremos saber agora, Foquinha, Caco, você também tá aí, né?
2: Tô.
0: 1, 2, 3, Beyoncé ou Avril Lavigne?
2: Ah, não, Beyoncé.
0: Beyoncé? Tá
2: até
0: ganhando.
2: Até eu sou do rock,
0: Beyoncé, tá ganhando com Beyoncé. Certeza.
2: Tá ganhando Beyoncé.
1: Seguimos por aqui. Beyoncé.
2: Agora então, tá se fosse... Bom, essa vai ser difícil, hein? Põe a Cristina Aguilera aí.
0: Cristina Aguilera?
2: É.
0: Você vai voltar na Cristina Aguilera?
2: Vamos lá, Beyoncé
0: não
2: ou Cristina Aguilera?
0: Então vai, 1, 2, 3 e... Beyoncé, Cristina Aguilera. Beyoncé, Cristina Aguilera.
2: Dá pra fazer um mashup? Você pode fazer um mashup agora
1: gostei.
2: Pra gente? Também.
1: Eu gostei do mashup.
2: É, mas entre as
0: qual
2: duas.
0: Você vai?
1: Ah, eu vou de Beyoncé,
2: vai
1: gente.
2: De Beyoncé.
0: Gente, a Beyoncé tá o quê? Reinando aqui no programa.
2: Como. Totalmente.
0: Então vamos lá, alguém tem que desbancar a Beyoncé.
2: Vai ser difícil.
0: Talvez, pra Foquinha.
2: Eu já sei quem ela vai colocar.
0: Seja.
2: Já sei.
0: Talvez. Britney. O quê, vai?
1: É que, nossa, aí você pega forte, né?
0: Pegou
1: eu
0: forte.
1: Adolescente, entendeu?
0: Ah.
2: Aquela moda da Britney, todo mundo de topzinho com um shortinho baixo, né?
1: E aí você bota essa ainda.
2: E o piercing no umbigo?
0: É dou-lhe uma, assim. Dou-lhe duas. Vai que é tua, Foquinha. Britney ou Beyoncé? Você vai seguir com a Beyoncé? Mano, a Beyoncé tá dominando tudo.
2: Agora põe aquela lá.
0: Calma.
1: Eu tô passando mal.
0: Que tem mais. Essa daqui eu acho que não desbanca não, mas vamos tentar.
2: É Fergie.
1: Fergalicious. Amo demais, mas Beyoncé.
2: Mas
0: gente,
2: ela tá com a bomba ninja,
0: sobe
2: né?
0: Sobe o som com a Beyoncé. Gente, você nem... Não, imagina que Foquinha.
1: Eu
0: amo o trabalho da Beyoncé. Imagina, nem ama.
1: Não amo, imagina.
0: Beyoncé ou... Demi Lovato.
1: Amo mais Beyoncé, né, gente?
0: Gente,
1: você não tira nem a Britney.
2: Não.
0: Meu Deus do céu, tipo... volta Beyoncé.
2: É.
1: Mas tô pensando aqui.
0: Não, calma. Vai a última, tá? Se ela ganhar, ela ganhou. Fazer o quê? Valendo? Então vai. Vou até chegar pra frente dessa música um pouco. Você sentir a vibe, tá? Beyoncé, Crazy in Love.
2: Essa é difícil.
1: Shakira.
0: Ah, vamos ouvir, vai.

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1: Tá, toquei a música inteira pra ver se ela se livra logo da Beyoncé. Vai, Foquinha.
2: Ai, eu, Beyoncé, ainda, eu fiquei Shakira, triste ainda com que eu deixei Britney pra trás. Ainda tô apegada nisso, sabe? Mas eu vou seguir com Beyoncé, né, gente?
1: Ah, maravilhosa. Mas também não é pra menos, né, gente? Beyoncé não. É Beyoncé. Ó, a gente vai pro intervalo. Cola na live, youtube.com/mixtudamix. Vem me ver, vem ver o Caco, vem ver a Foquinha. E vem resenhar sobre as divas e os divos pops, né? De 90 e 2000? Como até 2000, né?
3: Como até 2000, é.
1: 2000, tá bom?
3: Se passar um pouquinho, a gente deixa.
1: Tá bom.
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0: Fabizinha, meu amor, tá agora aqui com a gente, né? 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E hoje a gente tá recebendo a Foquinha, que é apresentadora, ela é jornalista e ela se destacou muito, muito, muito na internet. Acho até que foi por conta da internet que a Foquinha ganhou essa proporção assim, né? Na carreira dela. Olha como é importante, gente, a presença digital. E é sobre isso que a gente vai falar hoje, né, Fabi? Se você não tá no digital, talvez você nem exista, né? Boa noite.
1: É isso mesmo, Gisa. Boa noite pra você, Caco, Foquinha. Se você não tá no digital, você não existe mesmo. Segundo um levantamento da Serasa Experian, 7 em cada 10 pequenas empresas, micro e pequenas empresas, ainda tem presença digital considerada insatisfatória, viu?
0: Olha.
1: E a gente sabe, né, que muitas vezes faltam recursos para investir nisso, falta gente para cuidar dessa presença digital, né? 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
0: 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Tem ou não tem, Fabi? Fala sério.
1: Tem.
0: Ai,
1: sim,
0: boa.
1: Tenho sim, Gisa. A primeira coisa é buscar uma identidade aí, né, e muito bem construída, tá?
0: Total.
1: Para que o seu consumidor perceba aí rápido, de forma rápida, que ele está sendo impactado, né, pela sua marca, pelo seu diferencial, pelos seus valores. Uma coisa que funciona bem, né, principalmente com pequenos negócios, é criar aquelas conexões reais com o seu público, né? Fotos reais, depoimentos de clientes, né? 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
0: Arrasou. Até amanhã então, Fabi. Beijo.
1: Um beijo. Até amanhã.
0: Tchau, tchau.
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1: Artistas pop dos anos 90 e anos 2000, hoje com a Foquinha nos estúdios da Mix. A gente tava falando agora de Paramore, né? Inclusive a gente tocou o som aqui. Mas tem uma pergunta de moda pra você aqui na live, Foquinha. A Nay Santos mandou o seguinte: Fê, qual moda ou conceito dos anos 90 e 2000 você acha que poderia voltar? Eu adorei a pergunta.
2: Nossa.
1: Muito bom, né?
2: Eu acho que tem muita coisa dessa época que voltou e que tá aí, né?
1: É.
2: Então, o próprio all jeans, que eu acho que nunca sai,
1: que é,
2: né?
1: O que você tá usando.
2: Exatamente, que eu uso demais. É, a calça de cintura baixa voltou, assim, quer você queira, quer não, né? Porque é um trauma.
0: A calça de cintura baixa voltou, porque eu vi as mulheres de cintura alta agora.
2: Sim, mas a de cintura baixa voltou, assim, mas,
0: tipo,
2: bem
0: a Britney.
1: Atrapalha da pochete, tá? Já vou avisando,
2: não,
1: que dá pochete.
2: E eu tenho uma marca, assim, você também tem, né?
1: Eu tenho, sai.
2: Gente do
0: mas,
2: céu.
0: Mas, gente, posso falar com um homem? Ah. Lembra quando a Britney lançou aquela moda do shortinho ultra baixo, assim?
2: Uh-huh.
0: E que tinha aquela, né, mostrava a barriguinha e tal? Aí a mulher falou, ah, não sei o quê. Aquilo é bonito, cara. Não é, sabe?
2: Sim.
0: Tem a curva da mulher.
1: Não,
0: acho que às vezes esse negócio da mulher fica do...
1: Ah, pochete.
0: Mas a Britney também tinha uma pochetinha.
1: Mas aquilo lá vai cavalando.
2: Mas eu acho que era desconfortável. Pra mim, o problema era o conforto mesmo daquela coisa. Porque eu acho que a calça cintura baixa que hoje eu uso, que essa aqui até é... Ela agora não tá, porque ela é bem larga.
1: É.
2: Mas é que a calça larga. Mas naquela época era calça justa e baixa. Era um
1: horror.
2: Verdade.
1: E tipo quando a gente skinny, sentava, né? E quando
2: mas,
1: a gente sentava.
2: Nossa, não.
0: Pô, eu usava umas calças apertadas também quando era mais novo. Mas
1: apertada,
0: é que minha perna era menor.
1: Caco.
0: Era apertada.
1: Ah, Caco Grandino.
0: Aí os caras me olhavam e falaram, pô, não sei se o cara é emo ou se ele é do sertanejo, meu.
2: Tinha essa coisa, né?
0: Tinha essa coisa.
1: Verdade, né?
2: Era o chapéu
1: pegou.
2: Que separava.
0: É, exatamente. E a cor da calça.
2: A cor da calça.
0: Se a calça tivesse um tingimento que não fosse natural, eu falaria, o cara é emo, entendeu?
1: Vamos seguindo aqui então, hein? Anos 90 e anos 2000, a gente mostrou a mulherada pra ela. Mas agora eu queria a opinião de Foquinha sobre essa banda aqui, ó.
0: Porra, essa aí,
2: pelo
0: cara.
2: Amor de Deus.
0: Pode falar? Esse foi o case mais estragável da história da música pop.
2: Sim.
0: Você não acha?
2: Por quê?
0: Porque, cara, estourou, aí de repente o vocalista falou: ah, não, cresceu demais, eu tenho que ficar sozinho.
2: Ficar aqui de boa.
0: Destruiu o projeto e não aconteceu nada com ele.
2: Acontece muito
1: é
2: isso.
1: É raro, mas acontece muito, não é, Foquinha?
2: É, muito. Mas eu sabia que eu não era muito emuxa, né? Não era muito do emo.
0: Mas eu não. Então, o Panic eu não consigo nem colocar nessa prateleira do emo.
2: Você não coloca na prateleira do
0: tem
2: emo.
0: Tem essa questão do emo. Mas é uma coisa tão freak, ó. É uma coisa de comprar.
1: É muito, bom, né?
0: É muito diferente a questão de arranjo. Eu vejo também como Fall Out Boy. Então eu acho que seriam subgêneros do emo de uma coisa um pouco diferente, cara. Ó.
1: Ô, Faquinha, sabe um cara que o Caco ama muito também? Que eu queria saber o que você acha dele? Ele é fã, Caco.
0: Pô, cara,
1: principalmente
0: você que fazer
1: depois
0: isso
1: da bola
0: agora,
1: murcha do...
0: Mano, você ficou sabendo dessa, né?
2: Do que? Da
1: você
2: bola
1: lembra da bola
0: não,
1: murcha
0: pelo amor
1: dele,
0: Deus,
1: do Akon, playback?
2: Ah, sim, a bola, aquela bola que
1: ele
2: murchou
1: tentou,
2: no meio.
1: Né?
2: Gente, eu amo esse vídeo.
0: Eu então, também
2: vai.
0: Amo.
2: Toda hora que eu posso, eu vejo de novo. Porque o que é aquilo?
1: O que foi aquilo, Foquinha, na tua opinião, vai? Gente, pra quem não lembra, vamos contextualizar, né? O Akon se apresentou, foi no... Foi no Rock in Rio, não foi?
2: Foi no The Town,
1: foi no
2: né?
1: The Town.
2: Foi The Town.
1: E aí, tinha uma bola.
2: Eu estava lá. Mas ele... Vira e mexe, ele volta com essa bola.
1: Ah, essa? Não foi a única bola?
2: Não, mas aí...
1: A bola furou, gente. Deu
2: mas
1: muito
2: o metal
1: ruim.
2: Furou.
0: Deu basta errar, tem que repetir, entendeu?
1: Mas virou meme, né?
2: Virou meme. E esse show também, além da bola murcha, tinha uma coisa... Os telões, né, que viralizaram muito, que era uma coisa meio PowerPoint.
0: Não,
1: nossa,
0: não era só isso. Ele não cantou.
2: Ele não cantou também, tem
1: então, já
2: isso.
1: Que ele não cantou, não vai cantar na Mix.
0: Não,
1: gente,
0: não vai.
1: Sabe um artista
0: Porta.
1: Que eu amo? Amo muito esse.
0: Vai.

0: pode falar? Vê o show do Usher até hoje. Você vai ver, né? O que que é entrega.
1: Ele é showman.
0: Não, é impressionante, cara.
2: Mas, ó, já que ela não foi emo, né? Você falou que não foi emo, né?
1: Não.
2: Não foi emo?
0: Ah, foi sim.
2: Foi ou não foi?
0: Ah,
1: não,
0: vá.
1: Não fui emo. Eu curtia mais o pop punk.
0: Tipo... Então, isso era mais Avril.
1: Ai, nossa. Olha, eu não era emo, mas amava
0: ela isso. Quase chorou aqui agora.
2: Era só um teste. Forte. Era só um teste.
1: Você pegou aqui no meu coração.
2: É que assim, eu queria só saber mesmo se você não foi emo. Ó pra você, ó.
1: Será que eu não fui emo? Eu gostava de Hanson, né?
2: Ah, gostava de Hanson.
1: Aliás, a galera nova não sabe o que é Hanson.
0: Não sabe, mas você acha que se viesse hoje, Tour Hanson, lotava estádio?
1: Lotar estádio? Ai, não sei se lota estádio.
0: Será?
2: Será que não?

0: nota.
1: Mas dá uma galera. Cê,
2: mano, só lembra do Um Bop, Um Bop.
0: Um Bop. Só?
2: Não, se você lembrar dessa, a nossa geração.
1: Você lembra?
2: Claro, pelo amor de Deus.
0: Ó, mas não, muita gente falando que conhece Hanson sim, Alau.
1: Mas a galera tem quantos anos?
0: Quantos vocês têm na live? Responda agora, vou tocar uma música. 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
1: Mix 142, Maroon 5. E aí, vocês curtem Maroon 5?
2: Eu curto.
1: Adam Levine, os meninos?
3: Ah, sim.
2: Legal.
1: Eu acho que eu gosto mais do...
2: Meio 6-7.
1: Meio, acho que... Mais ou menos.
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1: A resenha tá monstra com a nossa convidada de hoje, né? Não, Caco Grandino?
2: Pô, tá parecendo que a gente tá na mesa do boteco aqui, só rodando o disco e falando da história.
1: Vocês estavam falando aí na live. Conta pra galera do rádio que você tava falando sobre as divas, né? Ela falou as divas do Brasil. Vamos repetir pro ar?
2: Bora.
1: Agora. Divas
18: Falei
1: do Brasil
18: várias.
1: Pra você.
18: Ludmilla, Pablo Vittar, Anitta, Isa.
1: Nossa, é verdade.
18: Luísa Sonza, Duda Beach, Marina Sena. Gente, são muitas. Gloria Groove.
1: Nossa, tem muitas.
2: Espetacular, né?
1: Espetacular.
2: Mas sobra o talento, né?
18: Ivete Sangala. Mandei um Sangala.
2: Ela é a mãezona de todas, né?
18: Ela é a rainha, gente.
1: É. Ela é indiscutível.
2: Ivete Sangala está para o Brasil como Madonna está para o mundo, né?
18: Olha, sim.
2: Talvez seria uma correlação justa.
18: Sim.
2: Não é mesmo? E você, Keira, o que você tem aí pra tocar pra gente?
1: Cara, eu tô preparada.
18: Minha diva-mor, Lineker.
2: A Lineker.
1: É a minha diva-mor.
18: Diva
1: Baixa
18: pop.
1: Daí. Meu do céu. Mano, nossa, eu amo.
18: Aqui. Amo demais.
1: É, não tem como,
18: não
1: né?
18: Não tem como.
1: A gente tem que trazer a Lineker aqui, né,
18: tem que
1: gente?
18: Trazer a Lineker.
1: Pelo amor de Deus, que artista completaça,
2: sensacional,
1: né? Olha, eu tava aqui separando algumas músicas, Foquinha. Ó,
18: ela já vem rindo.
1: É, eu já venho rindo, porque é difícil separar todas. São muitas músicas
2: tá
1: boas.
2: Você tá pronta pra ser colocada ali no corner, nas cordas?
18: Eu tô pegando ai, uma. Socorro. Lá vem.
1: Na verdade, eu tô pegando algumas aqui. Ao vivo, galera, entra na live. Arroba Mix Tudo na Mix. Cadê a música,
18: vem
1: meu
18: que
1: Deus?
18: Eles estão me fazendo passar uns sufocos.
2: Não, mas é bom porque aí você vai exercitar exatamente a retórica de quando você é colocado na parede,
18: olha,
2: entendeu?
18: Olha que sacanagem.
1: Ó, como eu já coloquei Britney, eu não vou colocar de novo. Beyoncé, não vou colocar de novo. Ah, tem uma pessoa aqui que eu não coloquei, que eu acho que vai impactar no nosso game, tá?
18: Lá vai.
1: Ai, ai, ai, coloco, não coloco. Agora eu quero saber.
2: Qual é a música, Gisa?
1: Você tá doido pra saber, cara?
2: Mas eu quero ouvir, mas qual é a música?
1: Caramba.
2: Três notas.
1: Não posso falar? Ó, o negócio é o seguinte, hoje falando aqui sobre músicas, né, artistas pop dos anos 90, dos anos 2000, a gente separou várias aqui pra Foquinha e ela tá trazendo. É claro que eu tenho que pegar as clássicas, né, por isso que eu tô separando aqui, galera. Madonna eu já coloquei, Lady Gaga eu já coloquei, né?
2: Já. Uhum,
1: então
2: já.
1: Vamos com as outras aqui.
2: Faltou, começa com ri, termina
1: não,
2: com...
1: Não, eu não sei do que você tá falando, Caco. Mas eu não sei do que você está falando.
2: Mas toca,
1: eu vou
2: a
1: começar
2: música.
1: Com a nova geração pra chegar de fato em algum lugar. Vamos lá, Foquinha, é contigo. Essa. Sabrina Carpenter. Ó, oh, Bela, tá duelando com essa aqui, ó. Tá difícil? Ó, o drama. Eu peguei um drama, tá?
18: Nossa.
1: Cristina Aguilera.
18: Pô, sacanagem.
1: Eu também eu peguei duas assim pesadas, né? É.
2: Ah, não, essa... peraí, Cristina Aguilera, né?
1: É, nossa, eu fui cruel.
18: Temos aqui com as icônicas.
1: É, não tem como, né?
18: Tem como ir com...
2: Põe uma que começa com Taylor e termina com Swift.
1: Ó, Cristina ganhou, né?
18: Ganhou.
1: Então, beleza. Cristina Aguilera, você vê que eu coloquei ela perto de duas, assim, né? Que estão na cena no momento, né? Então,
18: tá.
1: Entre Sabrina Carpenter e Cristina Aguilera. Agora, entre Cristina Aguilera e... Olivia Jean.
2: Eu tô
18: eu
2: no Olivia Jean.
18: Demais.
2: Aliás, vi o show dela no Madison, que eu fui acompanhar os ouvintes da Mix, no show da Sabrina.
18: Ai, que demais.
2: Da Sabrina. Cara, espetacular. Aliás, quem não conhece Olivia Jean, fica a dica.
18: Demais.
2: Muito bom, né, Foquinha?
18: Ela é muito boa, gente. E ela tá ensaiando vir pro Brasil, então...
2: Inclusive, ela tem uma pegada um pouquinho MPB, samba,
18: é,
2: né?
18: É, ela gosta.
2: Né?
18: Ela tem uma influência ali tem. De bossa nova.
1: Foquinha, como eu sei que você ama a Cristina Aguilera, tirei ela, tá?
18: Tá bom.
1: Então eu vou deixar agora a Olivia Jean. Ah, essa daqui vai ficar... Ó, eu tô pegando gerações do momento ou do passado.
2: Eu nem sei o que é isso.
1: Calma que vocês vão saber, gente, pelo amor de Deus. Peraí que vocês não são tão jovens assim. E aí, Brasil, vocês que estão no carro, em casa, na live, ó. Cher.
18: Óbvio, gente. Pelo amor de Deus.
1: E aí?
18: Cher, perfeita.
2: Pô, tô com isso no meu casamento, cara.
18: Ah, lógico, é icônica.
1: Então, Olivia Jean ou Cher?
18: Poxa, gente. É que eu vou sempre pender pras lendárias, né?
1: A Cher ganhou, né?
18: Cher ganha.
1: Ah, a Cher ganhou. Mas será que a Cher, ela segura?
2: Poxa, a D, então, vai.
1: Uma firework, Kate Perry.
18: Amo. Um pop farofa, né?
1: É um
18: gostoso.
1: Pop farofa.
2: Pop farofa?
18: Mano,
2: essa é boa.
1: Eu amei pop farofa.
18: É.
1: Mas já que a Kate chegou com firework... Ah, não. Agora essa daqui, Foquinha... Foi no show, né? Você assistiu lá o show da Mariah Carey. Touch my body. Só que a gente tá misturando aqui o negócio, né?
2: Tá uma bagunça, cara.
18: Vamos de Mariah.
1: Mariah, agora chegou o momento!
18: Aham,
1: aham.
18: Nossa, essa época.
1: Aham. Ah, ri, né?
18: Não tem como.
1: Gente, e essa é uma clássica, né? Umbrella.
18: É. Eu acho que a música mais... É assim, é o grande hit dela, né? Não tem como.
2: Eu acho que, na verdade, é um dos maiores hits da história,
18: do pop.
2: É, não tem
1: cara,
2: como,
1: cara, ela podia
2: né?
1: parar de fazer um pouco de filho, né? E fazer mais álbuns pra gente.
18: Ela vai fazer.
1: Vai?
18: Vai.
1: Você tem informações?
2: Filhos?
18: Gente, o A$AP Rock, que é o maridão, ele falou em entrevista e deixou escapar que ela está produzindo músicas novas.
1: Produzindo música?
18: Se foi ele que falou, eu acredito.
1: Ele tava produzindo filho, agora tá produzindo música.
2: Eu ia falar isso, cara. Agora tô produzindo mais filhos.
18: Quando vem, realmente, que faz 10 anos que ela lançou o
1: último
18: álbum.
1: Aí a gente não vai saber. Agora sim, saindo da diva Rihanna e Jay-Z, junto com o Jay-Z, né? Umbrella.
18: Sim.
1: A gente vai agora com os meninos. Mas essa a gente vai ouvir. Vocês estão preparados?
2: Bora.
18: Bora.
1: Everybody, vem comigo?
2: Everybody.
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1: Faltando 5 para as 7. Everybody agora vai ouvir o que o Donato tem a dizer. Donato, boa noite.
2: Boa noite, Giza. Boa noite, Mixers. Seus maravilhosos. Ó, tá chegando aquela hora que o boleto do financiamento vai vencer. E aí, tem gente que tá fazendo sorteio em casa, né? O cara fala assim, ó, banco, você não me liga pra cobrar não, que senão eu tiro você do sorteio. Então, meu amigo, minha amiga, você que financiou moto, carro, caminhão, você que pegou dinheiro emprestado no banco, eu tenho duas certezas na vida. A primeira é que você tá pagando mais caro do que você deveria nessa parcela. E por quê? Porque quando a gente assina o contrato pra pegar dinheiro do banco, tem letrinhas miúdas ali que mesmo que você leia, o cara que tá te vendendo o carro vai falar assim, ó, não adianta, se você não assinar esse contrato, você não tira o carro da loja. E aí você acaba pagando juros mais altos do que deveria, taxas abusivas, seguros que você não contratou e que fazem muitas vezes a parcela do financiamento do seu veículo ficar até 30% mais cara. Ou seja, você financiou um carro popular, está pagando R$ 1.500 na parcela, você pode ter uma economia de até R$ 400 fazendo a revisão desse financiamento. 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
1: Valeu, Donato!
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1: Ai, Caco, acabou o programa. Tô desesperada. Foi muito rápido, Foquinha. Você volta.
2: Gente, eu volto, porque foi muito rápido. Foi muito rápido. Voando, eu amei.
1: Hoje a gente brincou aqui com músicas, né? As divas pop, os divos dos anos 90, 2000. Mas a gente quer você aqui de novo um dia pra falar com a gente na sexta-feira, que é o programa bomba, que é sobre relacionamento.
2: Ai, eu mudar pro Caco.
1: São muitos áudios. A gente vai respondendo a galera, traz um tema, assim, sabe? Da vida dois.

0: Legal. Mas eu senti um sorriso, assim, não, de verdade.
1: Não, pronta. Não, foi genuíno, com certeza.
0: Só que a gente vai ter que esperar. Vai ter que esperar um pouco agora, porque Foquinha tá indo pro Rio de Janeiro. Foquinha, bora passar seus próximos passos na sua carreira que brilha cada vez mais. A gente sabe que a gente tá em ano de festival. Você Sim. cobre muitos festivais. Você agora tá o quê, cara? A mina da Globo. Ai, só que cresce Deus. Lá. E vai participar agora do Estrelas da Casa, né?
2: Isso. Eu vou estar lá no Boletins do Estrelas da Casa, no Multishow. Então, Estrelas da Casa estreia semana que vem na Globo. E eu estarei lá no Multishow trazendo esses boletins pra galera. Então me acompanhem lá. E me acompanhem também nas redes sociais e no meu canal do YouTube, Foquinha, com muito conteúdo sobre o mundinho pop.
0: Isso que eu ia te falar, é. Você fala tudo sobre o mundo pop, né?
2: Isso, principalmente música.
0: Cultura
2: né?
0: pop, né, no geral, não é?
2: Cultura pop, mas música, assim, é o que eu mais amo, que eu mais falo. Eu gosto muito de trazer os bastidores, de trazer curiosidades, assim, com muita informação,
0: claro.
2: Né?
0: Claro.
2: E curiosidades.
0: Jornalista, né, gente? Apresentadora, entendeu?
2: Mas eu gosto de ir a fundo, assim, de catar aquelas curiosidades que nem todo mundo sabe, entendeu?
0: Então é pronto, vamos mudar o tema do programa. Ao invés de você colar com a gente pra fazer o programa de relacionamento, que tal a gente fazer uma quarta-feira com você de curiosidades da música?
2: Amo,
0: com as
2: óbvio.
0: Suas principais, não. Assim?
2: Aí
0: já ganhamos.
2: Acabou.
0: A outra foi pra educação. Essa ela confirmou. Palmas!
1: Palmas! Só que é o seguinte, na quarta-feira vai ter que ter a fofoquinha.
0: Vamos fazer a fofoquinha, um programa
2: fofoquinha.
0: Pra você?
2: Então vamos.
0: Pronto, tá fechado. A Yas já vai ficar te mandando mensagem todo dia a partir de hoje.
2: Gente, eu tô pronta.
0: Mas muita gente na live também agradecendo, né, a sua participação, falando que tá amando esse novo momento da sua carreira também. Continue acompanhando, gente, uma baita jornalista, apresentadora. A gente sabe que hoje, em tempo de rede social, todo mundo é alguma coisa, mas poucos realmente entregam. Então, parabéns, Foquinha, pelo
2: Obrigada.
0: Seu trabalho, tá? A gente vai te acompanhar nas Estrelas da Casa, em toda a sua trajetória. E qual que é o seu arroba pra galera seguir?
2: Foquinha.
0: Ai, desculpa.
2: Apenas isso.
0: A meta deixou, entendeu? Foquinha.
2: Não, eu sempre fui Foquinha.
0: Você sempre foi, dá licença.
2: Então, quando começou o Instagram, eu já tava lá como Foquinha. Me sigam lá, me acompanham lá. Gente, obrigada.
0: Ai,
2: me senti em casa
0: demais.
2: Aqui. Vocês são demais. Parabéns
0: demais.
2: Pelo programa.
0: Obrigada.
2: Valeu, gente. Obrigada a todo mundo que acompanhou na live e aqui na rádio.
0: Vamos fazer uma foto icônica?
2: Óbvio.
0: Anos 90?
2: Vamos,
0: sei lá, reproduzir alguma coisa? Sei lá.
1: Eu acho que vale.
2: Como que é isso?
0: O Caco já tem uma ideia.
1: Já veio, já brilhou.
0: Ai, temos que ir embora, estouramos tudo, gente.
1: Epa.
0: Segue a gente nas redes sociais.
1: @CacoEnergino pra te seguir,
0: Giza.1, o nosso é arroba

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0: Essas foram três das mais pedidas por você em 2013. A qualquer momento tem mais.
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quartou. A gente já fica pensando no final de semana, é ou não é? A gente já pode fazer assim um tipo de um esquenta, né? Bom, pra noite de quarta-feira. Porque daqui a pouquinho vai começar mais uma edição do Pede no Zap. E aí me manda, qual que é o som preferido que vai fazer a sua noite de quarta melhor de todas? O Zap da Mix é o 11 983 408 mil. Nessa mensagem de voz, aproveita que você tá com o celular na mão agora, tá? Eu preciso saber o seu nome, de onde você tá ouvindo o melhor mix do Brasil, desse som, pra gente ficar feliz e aí a gente cantar junto, enfim. Vai de você, tá? 11 983 408 mil, seu momento de brilhar. 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
0: Opa! Deixa eu te falar, fofoquinha musical, mas é que você vai gostar. Foi revelada a lista de indicados ao prêmio, o MTV Music Awards 2026, o famoso VMA, que é uma das premiações mais importantes do mundo da música. E o destaque entre os indicados, adivinha, minha gente? Madonna, a rainha do pop, está concorrendo em 11 categorias por conta do novo disco, o Confessions on a Dance Floor 2, ou 2. Além da Madonna, tem Taylor Swift, também chama a atenção. Ela foi indicada com 9 categorias, ou melhor, em 9 categorias. Aí ela vem seguida pela Ariana Grande, Sabrina Carpenter, cada uma delas com 7 indicações. A cerimônia de premiação do VMA 2026 vai rolar no dia 27 de setembro, em Los Angeles, nos Estados Unidos. Nós aqui na Mix já estamos com as parabólicas ligadas. E para você ver a lista completa dos artistas indicados, vai no nosso site radiomixfm.com.br.
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1: Bora! Tá no ar o programa feito por você, melhor ouvinte do Brasil. Não tem ninguém igual ao ouvinte da Mix. De ponta, sempre, nota 10 de 10. Tá por onde agora? A fim de ouvir uma música bacana, aliás, oportunidade de você colocar sua música na programação da Mix. Tá com o celular, né? Então, já virou uma segunda pele o seu celular, né? Você não desgruda. 11 983 408 mil. Esse é o zap da Mix. Manda uma mensagem de voz, eu quero saber o teu nome, de onde você tá ouvindo a gente e esse som bacana pra noite de quarta-feira.
3: Boa noite, Rádio Mix. Oh. Aqui é o Felipe de Arujá. Gostaria de pedir uma música da banda The Killers, Mr. Brightside. Uma boa noite a todos.
1: Boa, pra nós.
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0: 08000, é o momento de você brilhar. Chega aí com a sua mensagem de voz pedindo o teu som. Faça como o Ian, ele tá em Campinas. Abração pra ti também, Ian. O Jamerson tá em Belém do Pará. A Cássia Luz tá em Ibiporã, no Paraná. É o Brasil inteiro, cara. Ligado aqui, você merece música bacana, né? Então pede, manda.
1: Olá, galera da Mix.
0: Oi.
1: Aqui é o Watson Formigoni, de São Paulo. Gostaria de ouvir a música Teatro dos Vampiros, Legião Urbana.
0: Receba.

0: viu, né?
1: Aí. 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
0: Aquele abraço pra você que já chega aqui com uma mensagem de voz, 11 983 408 mil. Todo dia você manda uma mensagem, manda uma pra gente pedindo um som. Aliás, já guarda o número da Mix na sua agenda, esse número abre caminhos. 11 983 408 mil. Quem mandou mensagem nesse número tá com a gente aqui: Wellington de Uberlândia, o Hector em São José dos Campos, Luizinho tá em Arapiraca, nas Alagoas.
2: Aqui é Kiko Pereira e Miguel Ribeiro de Manaus, Amazonas, e gostaria de ouvir qualquer música da Adele. Toca aí.
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1: Mix são 8h26, ó, Bon Jovi, fez o show, agora é contigo. Quem é que vai fazer o show pra você, seu artista preferido? Manda no áudio pedindo um som. Não esqueça de falar o teu nome e de onde você tá ouvindo a Mix. Pro zap, que é o 11 983 408 mil.
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0: Faz o check-in no zap da Mix, então, com uma mensagem de voz pedindo essa música preferida que tu gosta, que tu canta. 11 983 408 mil.
2: Boa noite, Mix.
0: Boa.
2: Aqui é Sônia de Governador Valadares.
0: Oi,
2: eu queria ouvir uma música do Skank.
0: Agora.

0: Mix, agora faltam 20 minutos para as 9 da noite. A Valentina mora no Rio de Janeiro, mandou uma mensagem aqui pro 11 983 408 mil pedindo qualquer música da Beyoncé. Pronto.
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0: Manda ver, assim que funciona a nossa diversão de segunda a sexta a partir das 8 da noite. Mensagem de voz, faça como o Paulo Amorim, ele

0: aos e às motoristas por aplicativo. Sempre 5 estrelas pra vocês. William, tá em Itapecerica da Serra, e você?
1: Oi, pessoal da Rádio Mix.
0: E aí?
1: Aqui é Luiz Eduardo, de Criciúma, Santa Catarina. Quero ouvir o Hotel Califórnia do Igor. É muita loucura.
0: Meu Deus do céu, é muita loucura da boa, né?
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1: Aqui na Mix faltam 7 minutos para as 9 da noite. E aí, ficou com vontade de pedir uma música, né? Não passa vontade, não. Você não precisa. É só mandar uma mensagem de voz, pega aí no celular, manda aí, ó, abre o zap 11 983 408 mil. Manda uma mensagem de voz, não esqueça de falar o teu nome, de onde você tá ouvindo a Mix, a gente quer te conhecer mais. E esse é o som que vai te fazer feliz, todas as noites é assim. Manda ver, mensagem de voz assim, por exemplo, ó.
2: Fala Rádio Mix, oi. Aqui é a Luísa de Viana, Espírito Santo. Gostaria de ouvir a música Olhos Certos e dedicar para o meu namorado. Falou? Muito obrigado, vocês são mais. Nossa, adoro a rádio.
1: Ah, você que é. Valeu, casal.
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1: Mix o som dos Detonautas, fazendo check-out no programa de hoje. Amanhã é quinto, né? Amanhã a gente pode marcar o encontro aqui no mesmo horário e a gente tocar o teu som. Então já manda agora essa mensagem de voz, assim você já não esquece. A gente já coloca o teu nome aqui, ou seja, já separa o teu áudio pra gente rolar amanhã. Facinho demais, né? Manda ver. 11 983 408 mil. Obrigadão por hoje. Logo mais às 10 da noite tem o Fabinho Bernardes e você vai ajudá-lo a abrir o baú da Mix.
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0: Está no ar a Voz do Brasil. As notícias do governo federal que movimentaram o país no dia de hoje.
1: Olá, boa noite.
2: Boa noite para você que nos acompanha em todo o país.
1: Quarta-feira, 19 de agosto de 2026.
2: Vamos aos destaques do dia.
1: Segurança pública.
2: Operação recupera mais de 6 mil celulares em 10 dias.
1: Mobilização nacional é voltada à recuperação de aparelhos roubados ou furtados.
2: E também ao enfrentamento da cadeia de receptação e comercialização ilegal. Luciana Colares de Holanda.
3: Qualquer pessoa, antes de adquirir um celular usado, deve verificar por meio de aplicativo ou do portal Celular Seguro se o aparelho possui alguma restrição.
1: Participação das mulheres no mercado de trabalho.
2: Empresas com mais de 100 empregados devem atualizar os dados salariais e de diversidade. Luana Kari.
4: A partir desses dados é gerado o relatório de transparência salarial e as empresas recebem orientações sobre como diminuir as desigualdades.
1: Preparação para o Enem.
2: Aplicativo ajuda estudantes a reforçar os estudos para as provas. Jéssica Gonçalves.
5: O aplicativo oferece trilhas de estudo e simulados completos com questões de provas anteriores. A ferramenta ainda permite fazer a transcrição e a correção automatizada de redações.
1: Hoje na apresentação da Voz do Brasil, eu, Mariana Júnior e Luciano Seixas.
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1: Em Iperó, no interior de São Paulo, o Centro Industrial Nuclear de Aramar reúne parte das atividades do Programa Nuclear da Marinha.
2: O programa avança para a etapa de montagem do reator destinado ao futuro submarino brasileiro com propulsão nuclear.
1: Vamos saber mais sobre as atividades com Pablo Mundim.
6: Em Aramar, no interior de São Paulo, estão sendo desenvolvidas tecnologias relacionadas à geração de energia elétrica por fonte nuclear. O trabalho inclui a montagem do reator que será utilizado no submarino brasileiro com propulsão nuclear. Segundo o comandante da Marinha, Marcos Sampaio Olsen, o uso da energia nuclear no Brasil vai além da sua atuação militar.
7: O Brasil é um país vocacionado para o desenvolvimento e aplicação da energia nuclear. Para além da defesa, a energia, a saúde, segurança alimentar, segurança hídrica. O Brasil possui, com um terço do seu território prospectado, o sexto país em reserva de urânio.
6: O complexo concentra etapas estratégicas do programa, como o domínio do ciclo do combustível nuclear e o desenvolvimento da tecnologia brasileira de enriquecimento de urânio. Também reúne estruturas de formação e segurança nuclear. A ministra da Ciência, Tecnologia e Inovação, Luciana Santos, falou sobre o desenvolvimento do projeto.
8: Por meio da FINEP, estamos apoiando o desafio tecnológico do submarino. O submarino com propulsão nuclear é um instrumento de dissuasão, por excelência. Uma ferramenta importante para protegermos, por exemplo, o nosso mar territorial.
6: O programa nuclear da Marinha reúne instituições de pesquisa e empresas brasileiras. Reportagem Pablo Mundim.
2: Uma operação envolvendo profissionais de segurança de 23 unidades da Federação recuperou mais de 6 mil celulares roubados.
1: E resultou em quase 100 prisões, de acordo com os resultados parciais apresentados hoje.
2: Além do combate ao furto, o objetivo é desarticular a cadeia de receptação e comercialização ilegal desses aparelhos.
3: A operação Última Chamada envolve as forças de segurança de 22 estados e do Distrito Federal no combate ao roubo e à receptação de celulares. Nesta quarta-feira, foi apresentado um balanço parcial da operação, que teve início no dia 10 de agosto. Entre os resultados, mais de 6 mil aparelhos foram recuperados, de acordo com o diretor de Operações Integradas e de Inteligência, Anchieta Neri.
9: Foram mais de 100 inquéritos policiais conduzidos pelas 23 polícias civis que participaram das ações. Isso levou, até esse primeiro momento, a recuperação de mais de 6 mil celulares em todo o território nacional, bem como também mais de 100 prisões. 80 prisões em flagrante de delito e mais de 20 prisões por mandado em razão das investigações conduzidas nos estados.
3: Mais de 33 mil notificações foram enviadas a pessoas que estavam em posse de aparelhos identificados como objetos de crime. A iniciativa integra a Política Nacional de Enfrentamento ao Roubo e Furto de Celulares, coordenada pelo Ministério da Justiça e Segurança Pública. Segundo o ministro da pasta, Wellington César Lima e Silva, os aparelhos fazem parte de uma cadeia maior.
10: O problema do celular que aflige e figura em muitas das pesquisas como uma das três principais questões que aflige a percepção de segurança pública faz parte de uma cadeia de um celular que é furtado, roubado, que tem a receptação e que chega, inclusive, às mãos do crime organizado nos presídios. Então, a única forma de enfrentar o problema é com integração com todas as polícias dos diversos estados.
3: Hoje, o Brasil tem registrados mais de 3 milhões de celulares roubados com base nos dados do Banco Nacional de Celulares com Restrição, que reúne informações de aparelhos roubados, furtados ou extraviados no país. Agora será possível tratar esses dados, como disse o secretário nacional de Segurança Pública, Chico Lucas.
11: A gente está dando estrutura para os estados recuperarem esses celulares. A partir de agora, nós vamos dar rankings de restituição, rankings de notificação, dar transparência aos dados sobre o celular, e essa operação vai ser permanente para que a gente tenha a redução dos números de roubo e furto de celular.
3: O Banco Nacional de Celulares com Restrição é uma ferramenta do programa Celular Seguro, criado a partir de informações dos boletins de ocorrência registrados em todo o país. Qualquer pessoa, antes de adquirir um celular usado, deve verificar por meio de aplicativo ou do portal Celular Seguro se o aparelho possui alguma restrição.